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Camila, nenhum de nós aqui no nosso No Stop Online. Também ouvimos The Calling, Adrian, Simple Minds, Alvin Kicking, Creedence Clearwater Revival, Have You Ever Seen the Rain, Kid Joe, quer dizer, The Cradle, Bush, Machine Head, ainda Living Color com Type. 9h32, a gente segue trazendo um clássico com Steely Dan.

0: London's Burning com The Clash, fechando mais um Don't Stop Online, não dá tempo de mais nada, em 10 e 1, vem aí, Grand Prix.
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0: 10:04, tá no ar mais um Grand Prix. Boa noite, Rafa.
6: Ah, muito boa noite, Brancão. Muito boa noite a você que nos ouve. É o Rock Independente pedindo passagem aqui na Kiss FM. E é com muita gratidão que a gente tem esse programa maravilhoso aqui, mostrando o que existe de novidade aí no mundo do rock independente, beleza? Então, ó, eu quero que você, ouvinte, participe com a gente. Conta a sua opinião, diga o que você curtiu, o que você gosta, o que você gostou da nossa programação ou não. Beleza? Vamos fazer esse programa juntos. E hoje a gente vai ter ingressos para o Grand Prix 6, o nosso tradicional concurso de bandas, que volta aí depois do fim de semana do Dia dos Pais de recesso. A gente volta aí com a terceira eliminatória, beleza? Então é o seguinte, ó. Você vai mandar no Instagram, no WhatsApp da rádio, no 11 99887 4343. Eu quero ir no GP6, beleza?
0: Tem 343?
6: Ah, é.
0: Ficou bom, hein?
6: 11 99887 4343, só pra deixar redondo.
0: Ah, agora sim.
6: Quero ir no GP6, você manda o seu nome completo e RG pra você concorrer ao par de ingressos e conhecer bandas maravilhosas, beleza? A gente vai começar agora com o Spine Shiver maravilhoso.

0: Rising Fire com Dry Aged, Rafa.
1: Olha, se a gente tivesse na programação normal da Kiss, cara, ia falar que isso é uma música nova do Sammy Hagar, alguma coisa assim, né? Muito bem produzido, muito, muito bom. Parabéns aí, Dry Aged com Rising Fire. Antes a gente ouviu o Spine Shiver lá de direto de Jundiaí, cidade onde eu nasci, inclusive. Que, muito orgulho.
0: Se tivesse na programação da rádio, você ia falar que era o Liner Skinner?
1: Não, mas é no mesmo nível das bandas que tocam na programação normal, cara. Isso é muito bacana. A gente ouviu também Spine Shiver com The Council, lá de Jundiaí. Pessoal, já temos um vencedor do par de ingressos aqui, do Grand Prix 6, o nosso tradicional concurso de bandas, que vai rolar na próxima sexta-feira, vulgo dia 14 de agosto. É o Júlio Isidoro dos Santos, com o final do RG 161. Então, ó, Julião, você e um convidado estarão na nossa lista Suprema VIP para curtir 5 bandas independentes maravilhosas, beleza? Continua a promoção, tá? Você manda no nosso WhatsApp, eu vou falar direito agora, 1199-887-4343. Quero ir no GP6, beleza? Manda seu nome completo e o RG. Bora de mais sons, nós vamos agora direto de Paranavaí, no Paraná, com 43 Duo.
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0: Deixa quieto com Budang, Rafa.
1: É isso aí, Budang, direto de Santa Catarina.
0: Budang é tipo Gudang com as letras, com as sílabas.
1: O bumerangue, invertida. Deve ser alguma coisa assim. Mas assim, banda que tem gente comparando com o Turnstile. Olha que bacana, o Turnstile brasileiro. Muito bom, som maravilhoso, banda aí que tá em ascensão monstruosa. E a gente faz questão de tocar aqui, estão arrebentando. E antes a gente ouviu o 43 do U, banda de Paranavaí, do Paraná.
0: Maravilha, 10 horas e 21 minutos, intervalo.
1: É nóis.
0: Bora.
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7: 10h24, estamos de volta, Rafa.
8: Estamos de volta com a voz do rock independente aqui na Kiss FM. Muito bacana. E ó, vou falar pra vocês. A gente tem o tradicional concurso de bandas, o Grand Prix 6, no sexto ano. Terceira eliminatória no próximo dia 14, vulgo na próxima sexta-feira. Par de ingressos com desconto no simpla.com.br, tá? É, na verdade, são ingressos com desconto. O par de ingressos a gente tá sorteando agora. Você que curte ouvir sons novos, ouvir bandas independentes, você manda aqui um WhatsApp no 11 99 887 4343. Quero ir no GP6. E aí, manda o seu nome completo, RG, você tá concorrendo a um par de ingressos para ver bandas maravilhosas, novidades por aí, beleza? Agora a gente tá tradicionalmente com o nosso bloco gringo. Nós vamos agora com o Radio Moscow, diretamente dos Estados Unidos. Se prepara, que o bagulho é psicodélico no pelo.

0: Roman Holiday com Fontaines D.C., Rafa.
1: Ah, Fontaines D.C., quando eu tava estudando, eu pensei que D.C. era lá, já me remetia pros Estados Unidos, né?
0: Ou mas depois não. De Cristo.
1: É, também. E D.C., no caso deles, é
0: Dublin
1: City.
0: Dublin County.
1: Ou Dublin County, ser, né?
0: Exatamente.
1: É o condado então, de Dublin. Mais uma banda irlandesa que a gente traz pra cá. Sensacional. Antes a gente ouviu Radio Moscow com Soul Alone ali nos Estados Unidos. Puro suco da psicodelia. Maravilhoso, misturam Jimmy Hendrix com as coisas, com os cogumelos ali, deve ser muito louco. Dando sequência aqui, ó, valendo par de ingressos pro Grand Prix 6, o nosso tradicional concurso de bandas que acontece na próxima sexta-feira no House of Legends, na Vila Madalena, beleza? Manda o seu nome completo com RG no 11998874343 e diga, quero ir no Grand Prix 6, beleza? E ó, vou te falar, quem foi, não se arrependeu. Pode olhar nos comentários ali no nosso arroba Grand Prix _ BR. Todo mundo satisfeitíssimo, bandas de primeira qualidade. Temos chats aí, Brancão?
0: Vamos ler no final do bloco?
1: Vamos sim. Então a gente vai agora, voltando aqui pro Brasil, Tropical Nada, se liga.

0: Break the Chains com Isa Nilsson, Rafa.
1: É isso aí, Isa Nilsson, a dinamarco-brasileira. Inclusive, ela foi a primeira artista que participou do novo formato do Kiss Club, cara. Vale a pena você entra lá no YouTube da rádio, youtube.com/radiokissfmoficial, e tem lá Isa Nilsson com uma session maravilhosa. Essa música, inclusive, tá lá também, beleza? Você pode ver na íntegra, com imagens, essa session maravilhosa.
0: Me dei imagens, o Leandro Martins, que, bom, enfim, ele ficou emocionado.
1: Ele gostou, hein?
0: Ele disse, meu Deus, que sonsaço, PQP, valeu pra fechar a noite, descansar leve, kkkk.
1: PQP é ponte que partiu, né?
0: E exatamente.
1: Maravilhoso, tem mais, ó, tem um, mais um vencedor aí.
0: Calma aí, calma aí, a gente ouviu antes, Tropical Nada com Beijo de Saliva.
1: É isso aí, ó.
0: Tem que falar, né, pras pessoas que estão
1: muito esperando. Obrigado, Brancão. E aí a gente tem um vencedor aqui do par de ingressos, que é o de cima aqui, ó.
0: O de cima?
1: Isso, ó. Márcio de Abreu, quero ir no Grand Prix final do RG 18-18. Então você e um acompanhante vão curtir o puro suco do rock independente maravilhoso lá no House of Legends, lista VIP, beleza? Valeu, mano. E aí, tá valendo ainda mais um par de ingressos no próximo bloco depois do break. Tem mais um último comentário aí, né, Brancão?
0: Mensagem do Gilvan de Carapicuíba, ele disse, boa noite, Rafa Branco, parabéns pelo programa que já começou com as bandas de Jundiaí de primeira qualidade. Show de bola. Achei que fossem todas bandas gringas, mas são brazucas. Apesar de independentes, já são de alto nível. Como está o programa? Fechou.
1: Valeu, Gilvan, é nóis.
0: Intervalo, voltamos já às 10h43.
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2: Saideiras, Rafa.
3: Saideiras. A gente vai de Away from the Sun, longe do sol, né, mano?
2: É aquele cara do Hermes e Renato, Away.
3: 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Grande Away. Formou meu caráter.

você que tem banda e quer ver o som, ouvir o seu som aqui na Kiss FM, beleza? Antes a gente ouviu Away From The Sun, banda aí de Curitiba, um abraço pra vocês aí do 93.3, nova frequência aí da Kiss FM afiliada, e grande prazer, aliás, Curitiba é uma cidade que tá muito envolvida com rock independente, tamo junto, beleza? Brancão, é o seguinte, ó, nessa saideira a gente vai ouvir o Rogério Skylab, que fez uma session dentro dos estúdios da Vault Music. A gente fez essa gravação ao vivo, exclusiva aqui pra você. Ninguém nunca ouviu isso na rádio. E aí, ó, é o hino do rock independente. E fica a pergunta: você vai continuar fazendo música, mano?

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2: Pronto, voltamos, Rafa. A gente estava ouvindo The Seer com Awake.
3: The Seer, banda paulista, quem se inscreveu no nosso formulário do nosso Instagram, arroba Grand Prix _BR. O The Seer foi lá, inscreveu sua banda, colocou o material lá e a gente gostou demais e tocou aqui na Kiss FM. Fica a dica aí pra

0: E aí, Rafa, vai ou não vai?
1: Sim, nós vamos continuar fazendo música, esse hino maravilhoso aí do queridíssimo Rogério Skylab. Inclusive, nos conhecemos aí no Kiss My Yes, né? O melhor programa da história da rádio brasileira, não é, Brancão?
0: Cara, foi histórico aquele dia que ele veio, muito legal.
1: É muito bacana. Tem também sessões no YouTube do Rogério Skylab, muito bacana. E fica essa mensagem aí, praticamente um hino do rock independente. Você vai continuar fazendo música? Sim, vamos continuar fazendo música e vocês vão continuar ouvindo músicas, e o rock independente está mais vivo do que nunca. Muito, muito obrigado pela audiência de vocês hoje. É muito significativo e vale muito a pena. Último recadinho final. Grand Prix 6, o nosso tradicional concurso de bandas que rola na próxima sexta-feira. 5 bandas maravilhosas se apresentaram ao vivo no House of Legends, aqui na Vila Madalena, em São Paulo, beleza? Ingressos disponíveis no simpla.com.br com desconto. Na porta é um pouquinho mais caro, beleza? Passa lá, conversa com a gente e vamos ouvir sons novos, beleza? Um abraço, como sempre, pra Laticas Empanadas. Brancão, tava bacana hoje?
0: Tava ótimo, era de calabresa, bem temperada.
1: Ah, maravilhoso. Muito obrigado, pessoal. Até a semana que vem com mais um Grand Prix.
0: Um salve pro Douglas Penha, que tá lá na minha terra, em Santos. Ele disse assim: sim, tem um aparelho de rádio. Como é top ouvir Skylab no rádio.
1: Ah, satisfação imensa,
0: cara. Ele mandou um videozinho aqui do Toshiba dele. Aqueles bem antigão que já tá até mofado, mas tá fazendo um som.
1: É isso. Muito aí.
0: Bem. Vamos. Valeu. Vamos. Fechou.
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3: 11 horas e 3 minutos, está no ar a programação do ouvinte, valendo a sua participação a partir de agora. A gente vai selecionando os pedidos musicais que chegarem aqui no WhatsApp da Kiss, que é o 11 998874343. Escreva sua mensagem de texto com o seu nome e também com o nome do som, ou da banda, ou da música, né, do artista, que você está a fim de escutar. A gente vai selecionando, lembrando que o programa vai até meia-noite. A gente abre hoje com Warrant,

0: Our Chinese com Soundgarden, fechando o primeiro bloco aqui da nossa programação do ouvinte de hoje. Participação do Júlio de Santo André, de Grande Branco, no trabalho, sempre curtindo a Kiss. Quero ouvir Our Chinese com Soundgarden. Também o pedido do Alex da Vila Pré, Zona Sul de São Paulo. Gostaria de ouvir New Model Army com Fifth First State. Abraço a todos. Miriam Borgatti, de São Mateus, disse: depois de um dia pesado no trabalho, só vocês para alegrar a minha noite. Se possível, toca Aluga-se com Titãs. Clássico de Raulzito. Tivemos ainda a participação do André Luiz de Jandira. Ele pediu Want com Cherry Pie. 11 horas e 18 minutos, intervalo, e a gente volta já.
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3: Onze e 21 de volta.
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3: The Unforgiven.

0: Incrível, Stranger com Guns N' Roses, Guns voando, né? No auge, suas forças criativas e toda a capacidade pessoal de cada um, né? Os caras estavam realmente com tudo nessa época. Ouvimos participação aqui da Fernanda. Fernanda Bezerra escreveu Salve Branco, toca Stranger Guns N' Roses pra gente. Antes nós ouvimos participação do nosso ouvinte, cadê? Anselmo de Sorocaba, ele diz, sempre escutando aqui no trabalho, isso aumenta a minha produtividade. Poderia tocar Break the Law do Judas Priest? E o Caio Marco lembrou que hoje faz 35 anos do lançamento do Black Album do Metallica e pediu The Unforgiven. Você vê, saiu na mesma época dos Use Your Illusion do Guns, né? Mesmo ano. E que época, né? Foi saindo um disco atrás do outro ali, era só disco maravilhoso de grandes bandas. Que época que foi esse comecinho da década de 90. 11h41, intervalo, voltamos já.
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0: Ring of Fire.

0: Fechando mais uma programação do ouvinte desta quarta-feira, a gente ouviu Poison com Alice Cooper, participação aqui do Marcelo Nogueira, lá de Minas Gerais, de Itaberito, a terra do minério de ferro. Antes a gente teve a participação do Paulo Gari JP, direto do Japão. Ele disse: andei sumido, mas voltei para prestigiar. Pedi, se possível, Once to Live Forever com Queen. O Bongo de São Mateus disse: toca um Marley aí. Nós ouvimos This Is Love. E a participação do Gordão Suzarte, do Capão Redondo. Ele pediu Johnny Cash com Ring of Fire, mas acho que não ouviu, porque ele acabou de mandar a mesma mensagem pedindo de novo. A música tocou faz 15 minutos atrás, ele mandou a mensagem pedindo de novo, então ele não deve ter escutado, provavelmente. Ele mandou às 11h22, às 11h24, às 11h28 e depois às 11h58, depois da música já ter tocado. O povo faz tão automático já as mensagens que a música já tocou, ele tá pedindo. Valeu. Abraço para todo mundo aí. Obrigado pelas participações. Voltamos logo mais às 11 da noite com a programação do ouvinte. Fechou?
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3: Bom dia, amantes do rock and roll. Sejam todos muito bem-vindos nessa manhã pra começar o seu dia com o melhor do rock. Pronto, é só aumentar o volume e curtir uma hora direto sem nenhum intervalo comercial. Vai começar o nosso Don't Stop nessa manhã com U2, Walk On na Kiss.

0: 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Bom dia, nação. 5:06.
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O som de Green Day, Welcome to Paradise, Pearl Jam, I Am Mine, Van Halen, Tattoo, You Too, Walk On. Imagina você ouvindo essa sequência na sua caixa amplificada da Mondial. Pois é, pode acontecer em breve, ou melhor, no finalzinho já aqui do nosso Dance Top primeira edição. Já manda aí nome completo e RG para participar. E vai curtindo aí Duran Duran, A View to Kill, na Kiss.

0: 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Bom dia, nação. 5:17.
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Ecco The Bunny Man The Cutter, live, I Walk The Line, Duran Duran, View To Kill, é rock and roll sem parada, sem conversa, com Pixies, Here Comes Your Man, na Kiss.

0: 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Bom dia, nação. 5 horas e 32 minutos.
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Don't Stop, primeira edição, com a sequência que você curte. Só na Kiss, Wallflowers, Heroes, Dave Matthews Band, Mercy, Foo Fighters, R. Landria, antes Pixies, Here Comes Your Man e Queen, One Year of Love.

devidamente acordados essa manhã. 5 horas e 49 minutos. Bom dia, Carlos. Bom dia, Orlando. Obrigada pela participação. Já mandando aí no 998874343. Começando o dia curtindo rock and roll sem parada. É o nosso Don't Stop. Seja bem-vindo, Daniel. The Offspring na Kiss. Okay. Yeah!

0: do nosso Don't Stop, Depeche Mode, Ghosts Again, antes The Offspring, Audioslave, Queen, Wallflowers, David Matthews Band. E qual vai ser a sequência? Você que vai preparar, a cafeteria vai começar aí, ó. Vamos abrir a lojinha. Já vai mandando aí o seu áudio no 998874343 para você participar. Olha, tem novidade agora, daqui a pouquinho eu conto. Agora eu conto quem leva a caixa amplificada da Mondial. É o Wagner Martins, RG Final 8643, a partir de amanhã, tá? Na sexta, Wagner tem 5 dias úteis para passar na 15 FM e retirar o seu prêmio, tá? E aí, eu vi aqui Kiss FM em alto e bom som na caixa amplificada da Mondial. Ó, vai começar o nosso cafeteria. Tem muita gente já por aqui, já mandando o seu recado. Bom dia, Maria Sueli, Roseli. Bom dia, Maria Roseli. Bom dia, Wilson. Seja bem-vindo. Obrigada pela participação. Edu, Dudu, bom dia. Bom dia, Anderson. Bom dia, Mário. Ó, eu volto já.
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7: 6 horas em ponto.
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7: Pronto, lojinha aberta. Pra você participar no 998874343, você pede seu som, você sabe, né? Manda aquele áudio curtinho, ouvindo seu som, mas nunca pode esquecer de um detalhe, hein? Sempre tem que dizer, eu começo o meu dia ouvindo a Kiss FM. E ainda manda nome completo, manda RG, porque é amanhã, em toda sexta-feira. Sai a cafeteira Smart Coffee da Mondial. Mas a partir de hoje, todos os dias vai sair uma camiseta da Kiss FM. É isso. A cafeteira é só na sexta, mas todos os dias você pode sair por aí acordando já com roupa de sair, hein? Roupa de festa, roupa de trabalho. É. O seu uniforme do dia a dia, camiseta da Kiss FM. Então manda nome completo, manda RG e bota também tamanho da camiseta, porque a partir de hoje tem camiseta no nosso Cafeteria. 998874343. Um bom dia, bom dia, bom dia.
8: Bom dia, Vani. Bom dia, nação roqueira. Eu acordo meus dias ouvindo a Kiss FM.
7: Isso.
8: A melhor rádio do mundo.
7: Tudo bem?
8: Vani.
7: Oi.
8: Vamos começar bem. Esta quinta-feira aí, toca pra nós aí, nossa banda favorita,
7: uhum,
8: The Doors.
7: Boa.
8: Love Into Times.
7: Legal.
8: O que você acha, hein?
7: Acho ótimo.
8: Começar logo rebentando com Doors.
7: Isso aí.
8: Beleza?
7: Beleza.
8: Valeu, obrigado. E não deixe o rock sair de você.
7: Valeu, tchau. Daniel.

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1: E aí, galera da Kiss, bom dia, Vani, tudo bem com
2: dia.
1: Vocês? Rapaziada, é o seguinte, eu já acordei com uma preguiça, então quando eu acordo assim, eu tenho que acordar devagarzinho,
2: sei.
1: Entendeu, Vani? Vani, então toca, vai, toca o Man in the Box pra mim, da Alice in Chains aí, vai, pra eu acordar bem devagarzinho, tá bom, Vani?
2: Tá bom.
1: Valeu, galera, boa quinta pra todos. Kiss, não deixa o rock sair de você jamais, tamo junto, eu acordo ouvindo a Kiss.

0: Giovanni, aqui é o Arthur de Mogi das Cruzes, estou meio rouco, amanhã é sexta, finalmente, tô indo com a família aqui pra escola, então toca aí, Oasis, eu começo meu dia escutando aqui.
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1: Aqui é Karine, de Santo André. Vani,
2: oi.
1: Será que a gente pode amanhecer ouvindo Perfect Strangers do Deep Purple?
2: Com certeza.
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8: Agora 6h21, de volta com o nosso Cafeteria, que a partir de hoje, todos os dias, sai aí uma camiseta da Kiss FM no final do nosso Cafeteria, tá? A Cafeteria Smart Coffee é amanhã, sempre na sexta. Manda nome completo, manda RG, manda tamanho da camiseta e, claro, aquela senha. Eu começo meu dia ouvindo a Kiss FM.
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9: São Roqueira.
8: Bom dia.
9: Quinta-feira, também conhecido como pré-sexta. Danilo, aqui de Americana.
8: Fala, Danilo.
9: Mani, oi. Manda um Creed pra gente. Sei que você gosta. Gosto. Do Creed também. Escolhe uma legal pra nós.
8: Já escolhi.
9: Então deixa o rock sair de você.
8: Rain.

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0: Vanizinha, eu começo o meu dia ouvindo a Kiss FM.
1: Tudo bem?
0: Toca pra nós aí, Fátima, capital inicial. 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
1: Bom dia, Vani.
2: Bom dia.
1: Tudo bem? Aqui é André Costello, diretamente de Catalão, Goiás. Estou aqui com meu filho João Paulo. E para alegrar essa quinta-feira aí, mete um Gorilas aí.

0: 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Bom dia, Marcela.
1: Bom dia, Vani. Eu sou a Marcela de Guarulhos, eu tô aqui com meu pai, ele tá me levando pra escola. E todos os dias, religiosamente, a gente ouve aqui. Liga o rádio antes de ligar o carro, praticamente. Vani,
0: oi.
1: Toca Bohemian Rhapsody do Queen pra gente?
0: Claro.
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7: Bom dia, 6h42.
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7: Bom dia, Lu.
8: Bom dia, Vanizinha. Tudo bem?
7: Tudo.
8: Gostaria de pedir Blaze of Glory, Bon Jovi, Luciana, aqui de Ipiranga. Beijo, Vani.

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1: Bom dia, Vani.
2: Bom dia,
1: bem?
2: Tudo.
1: Edu.
2: Fala, Dudu.
1: De Atibaia, desembarcando aqui em São Paulo, no Pinheiros, indo tomar um café, né? Aquele pingado, pão de queijo.
2: Delícia.
1: Vani, dá pra rolar uma do Rush?
2: Opa.
1: Pode escolher, Vani.
2: Já escolhi.
1: A que você mais gosta.
2: Essa aqui.
1: Tá bom?
2: Tá bom.
1: Bom dia a todos.
2: The Spirit of Radio.

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1: Bom dia, Vani. Bom dia, nação. É o Pancho aqui de São Paulo, sentindo a Guarulhos. Vani, eu queria ouvir Bittersweet Symphony, do The Verve.
2: Boa.
1: Que é a música que eu escolhi para me acompanhar na minha caminhada até o altar domingo.
2: Que lindo.
1: É uma das maiores decisões que eu tomei na minha vida, que vai ser desposar a senhora Elisângela. Beijo, Vani.
2: Beijo,
1: galera. 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

0: muitas participações e com a camiseta da Kiss FM para a Fabiana Batista Souza. A primeira camiseta Kiss FM aqui no nosso cafeteria, porque agora vai ser assim, todo dia sai uma camiseta, hein? A primeira de hoje, Fabiana, é sua! Fabiana Batista Souza, RG Final 8377. A partir de amanhã já passa aqui, tá? Entre as 10 da meio-dia ou das 2 às 4 da tarde. E amanhã eu conto quem leva a cafeteira Smart Coffee da Mondial. Então continua mandando aí. Eu começo o meu dia ouvindo a Kiss FM.
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3: Bom dia, Vani. Bom dia, nação. Uma ótima quinta-feira a todos vocês. O destaque do trânsito na Marginal Pinheiros, ruim no sentido Interlagos. Teve um acidente mais cedo envolvendo carro e moto na passagem pela Ponte Jaguaré, que chegou a bloquear totalmente a Marginal Pinheiros. Mas agora foi liberadas, apenas 2 faixas estão bloqueadas. O trânsito é ruim desde o Cebolão e vai assim até a passagem ali pela Ponte Jaguaré, já no início da Raio Olímpica da USP. No sentido contrário, intensidade entre a Ponte João Dias até Alexandre Dumas, e depois da passagem pela Avenida dos Bandeirantes, o motorista também reduz a velocidade. 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
0: Agora 7h04, começando o nosso recap dessa quinta-feira, 13 de agosto. Sejam bem-vindos, obrigada já pela participação, a audiência da Kiss FM lá em cima com você. Ó, detalhes do nosso recap de hoje, hein? Claro, Libertadores, a Libertadores dos empates. Cruzeiro e Flamengo empataram ontem, Palmeiras também empatou ontem. Mais detalhes ao longo aqui, claro, do nosso recap que já está começando. E hoje o TSE avalia a proibição do uso de deepfake em campanhas eleitorais, principalmente na campanha eleitoral deste ano. Presidente, senador, deputado. Então você acompanha tudo isso no nosso recap. E mais, pode participar do quiz, hein? Porque dia 29 tem This Is Michael no Sohai Music Hall. Gabaritou, levou. Pois é, você participa aqui e pode faturar aí o par de ingressos sem sorteio, como o Jurandir faturou ontem. É, no finalzinho ele acertou. Pois é, gabaritou, levou. Então você também pode faturar o seu par de ingressos para This Is Michael. E tem mais, hein? Próximo sábado, já agora, próximo sábado, tem Edu Falaschi no Talk Marine Hall. Tem pares de ingressos. Então manda 998874343, é nome completo e e-mail, tá? E claro, bota aí tamanho da camiseta. Tem camiseta também no ICA. Bora, começou.
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Gaúcha. Agora 7h16 na Kiss. E falando de futebol, oitavas de final da Copa Libertadores, Conmebol Libertadores, ninguém venceu até agora na primeira rodada. É sério, ninguém. Todos os jogos foram empatados. Final com empate. Tanto na terça-feira, com o Estudiantes da Universidade Católica, 1-1. Cruzeiro e Flamengo ontem, 1-1. Palmeiras e Cerro Portem, 1-1. Platense e Conquibando Unido, 1-1 ontem. Na terça-feira, Fluminense e Independente Rivadavia, 0-0. Pois é, ninguém venceu até agora, deixando tudo para a segunda rodada. Hoje vamos ver, né? Corinthians entra em campo com Rosário Central, vamos ver como fica. Vamos ver como fica Tolima, Independente Del Valle e Mirassol hoje também entra em campo com a LDU. Vamos lá, lá no Maião, tem que vencer para mudar essa história. Agora pelas oitavas de final da Sul-Americana, aí sim, o Atlético Mineiro ontem venceu. Venceu o Bragantino por 1-0. Hoje tem Cienciano e Botafogo, 21h. Vamos ver como fica. Santos também joga hoje na Vila Belmiro contra o Maracá. Essa pela Sul-Americana. Porque se esperar pela Libertadores, ninguém está querendo adiantar para a segunda rodada das oitavas de final. 7h17, Dave Matthews Band, na Kiss.

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4: Onísio, acidente da Marginal Pinheiros impacta a chegada a São Paulo pela rodovia Castelo Branco. Trânsito ruim já a partir de Barueri, na altura do quilômetro 28, e vai assim até o 20, volta a ficar ruim no 19, tem uma ocorrência no 17 também, ali em Osasco, e esse trânsito vai carregado até o acesso ao Cebolão. No sentido interior, a Castelo Branco funciona bem. A rodovia Anhanguera tem trânsito intenso na passagem pelo Rodoanel e do 15 até o acesso à Marginal Tietê, e a rodovia dos Bandeirantes, lentidão também do 17 até o acesso à Marginal. Para Campinas interior, essas rodovias estão livres. 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

0: Young Blondes, What's Up, Foo Fighters, Breakout, Titãs, Flores. 7:36, olha, por sorteio, tem Edu Falasco no próximo sábado, no Soco Marine Hall. 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Mas agora, para faturar vários de ingressos para curtir This Is Michael no Sohai Music Hall, dia 29, é só gabaritar aqui, ó.
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0: Ó, e pra falar em jogar, ele sabe muito bem como jogar. Bom dia, Fernando.
2: Bom dia, Vani. Bom dia, nação roqueira.
0: Isso aí. Fernando, ó, 5 perguntas fáceis pra você levar a esposa pra curtir This Is Michael, dia 29, beleza?
2: Bora lá, pode dar o rajimei.
0: Opa, então bora.
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0: Fernando, Ziggy Stardust é o famoso alter ego alienígena criado por qual astro do rock?
2: David Bowie.
0: Certo. Quem é o astro do rock que foi vocalista do Deep Purple e em 78 fundou a banda Whitesnake?
2: David Copperdale.
0: Certo. Vocalista em comum entre as bandas Soundgarden e Audioslave?
2: Espanhol.
0: Certo! Losing My Religion, Shine Happy People são músicas de qual banda norte-americana?
2: R.E.M.
0: Uhul! Pra matar, hein? Red Hot Chili Peppers, Green Day, Bad Religion são de qual estado dos Estados Unidos?
2: Califórnia!
0: Esse foi o Ipó! Muito bem, Fernando! Sensacional, cara! Esse cara é bom! Esse é bom! Fernandão, vai receber um par de ingressos aí no seu e-mail pra curtir esse espetáculo, promoção Kiss FM. E você, parabéns, com todo o direito, vai participar e vai curtir. Beleza? Obrigada, Fernando!
2: Beleza! Obrigado, Vani, pela oportunidade aí, ó. Eu e minha esposa somos apaixonados por Michael Jackson. Desde pequeno, jogava Moonwalker e jogava no 360 lá do Kinect, dançava, vamos se divertir, meu.
0: Isso aí, muito bom, valeu! 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
3: Destaque para a Zona Leste de São Paulo, em Avenida Aricanduva, tem trânsito ruim no sentido Marginal Tietê. Tem uma ocorrência na passagem pela Avenida Itaquera, trânsito intenso desde o Parque do Carmo, piora depois da Avenida Dalila e segue assim até o acesso ao viaduto Engenheiro Alberto Bada. Para o sentido bairro, intensidade ali no trecho final da Educador Paulo Freire até a passagem pela Marginal, volta a ficar intenso ali no viaduto Engenheiro Alberto Bada até a Rua Rodeio. A partir dali o caminho melhora. Radial Leste continua com trânsito carregado no sentido centro, desde o metrô Guilhermina Esperança até o metrô Carrão, e a partir do metrô Belém até o viaduto Bresser tem obras por ali. 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

0: Pista tira o pé do acelerador a partir de Itapecerica da Serra. Tem uma ocorrência ali em Embu das Artes. O trânsito vai intenso até o Rodoanel. Melhora, volta a ficar intenso no Largo do Taboão, seguindo ali pela Avenida Professor Francisco Morato até o metrô Vila Sônia. No sentido Curitiba, a Regis funciona muito bem. A chegada a São Paulo pela Raposo Tavares tem trânsito ruim também desde o quilômetro 27. Esse trânsito vai assim até o 18. Tem uma ocorrência logo depois do Rodoanel Mário Covas. Volta a ficar ruim a partir da Avenida Escola Politécnica e segue assim até o acesso à Rua Sapituba. 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

0: Pilot Plush com Nirvana, Come As You Are, Metallica, Enter Sandman, 7h58.
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4: Daniel volta a falar de rodovias que cortam o estado de São Paulo, pois a chegada a São Paulo pela rodovia Regis Bittencourt, motorista.

0: Oficial Independência, Rolling Stones, Miss You, You Too, Pride in the Name of Love. Agora 8 horas, 11 minutos na Kiss. Escuta só. O plenário da Câmara dos Deputados aprovou ontem um projeto que prevê a suspensão e até a cassação da CNA. Sabe para quem? Para quem usar o veículo para abandonar animais na rua, nas estradas, que a gente vê muito ultimamente, infelizmente. O texto aprovado estabelece suspensão do direito de dirigir por 12 meses quando abandona o forfeito com o uso do veículo automotor. A punição sobe para 18 meses se o animal abandonado for um cão ou gato. E a proposta também prevê multa de 10 vezes o valor base de uma infração gravíssima. O texto ainda determina que a multa deve dobrar se houver morte, atropelamento ou lesão do animal em razão do abandono. As regras valem também para abandono com uso de embarcações. O projeto ainda prevê passar pelo Senado para virar lei. Então só passa pelo Senado para virar lei e assim que passar pelo Senado, segue para a sanção do presidente da República.
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2: Vaninho, corredor norte e sul, com trânsito ruim no sentido zona norte de São Paulo. O motorista reduz a velocidade a partir da Avenida Interlagos até a Avenida Santa Catarina. Melhora um pouquinho, volta a ficar ruim ali a partir da jornalista Roberto Marinho, passando pelo aeroporto de Congonhas e segue assim até o Parque Ibirapuera. O corredor das avenidas Jabaquara, Domingos de Moraes e Vergueiro é uma opção para fugir desse trânsito. No sentido contrário, tem uma ocorrência bem na passagem pela 9 de julho. Então o trânsito é ruim já desde a Praça Campo de Bagatelle e segue assim até as proximidades do viaduto da Beneficência Portuguesa. 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

0: Nine, Uncannibal, Suspicious Mind, R.E.M., Pop Song 89, Bolshoi, Sunday Morning. Agora 8 horas, 31 minutos na Kiss e as transmissões ao vivo realizadas dentro da plataforma Discord terão que ser suspensas no Brasil após determinação da Agência Nacional de Proteção de Dados, ANPD. A suspensão passa a valer em até 3 dias úteis e fica em vigor até que a empresa comprove a adoção de medidas para proteger crianças e adolescentes. A plataforma pode seguir funcionando, mas sem a função live. Na decisão apresentada ontem pela ANPD, diz que há evidências robustas de que a empresa não adotou medidas razoáveis para prevenir e mitigar riscos de acesso, exposição, recomendação ou facilitação de contato com conteúdos ou práticas que representem graves violações de direitos de crianças e adolescentes. E o Discord admitiu que seu sistema de proteção falhou e demorou cerca de 2 horas para derrubar a live que vitimou uma menina de 13 anos. 8h32.
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0: The Police daqui, Smash Gina Bottle. 8 horas 37 minutos aqui, só próximo sábado, hein? 15 de agosto, agora. Depois de amanhã, tem Edu Palaschi no Toque Marine Hall, em uma apresentação épica, uma noite épica, um espetáculo em 3 atos. E você, ouvinte Kiss, vai ser o convidado especial da Kiss FM. Manda aí, nome completo, manda e-mail. Tem pares de ingresso no finalzinho aqui do nosso Wake Up. Ah, e tem camiseta também. Então manda também o tamanho da camiseta aí. Nome completo, RG, tamanho da camiseta, e-mail, manda tudo. E boa sorte.
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2: Destaque para a Zona Sul de São Paulo, Vania, Avenida dos Bandeirantes, em trânsito ruim no sentido marginal Pinheiros, entre o túnel Maria Maluf e o viaduto Adelmar Baleiro. Esse trânsito volta a ficar ruim ali na Miruna, passando ali pelo aeroporto de Congonhas, e segue assim no trecho só até o acesso à marginal Avenida Indianópolis. E aí cortar pela Vila Olímpia pode ser uma opção. Corredor da Pedro Bueno e jornalista Roberto Marinho, com trechos de intensidade, mas funciona como opção para fugir desse trânsito na Avenida dos Bandeirantes. Sentido contrário, quem está na Avenida dos Bandeirantes reduz a velocidade entre a ponte Engenheiro Ari Torres até a Rua Guaraíuva. 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

0: Sit Down, Matchbox 20, Bent, Wallflower, Sleepwalker. Terminando o nosso Wake Up dessa manhã de quinta-feira, 13 de agosto, com participações e muitas participações, valeu! Ó, vai curtir do Palasque no próximo sábado, hein? Já pode avisar aí o contatinho, tá, Daniela Franco Manulli? Vai receber um par de ingressos pra curtir. Vai fazer uma noite épica com o Edu Falaschi no Toque Marine Hall. Vai sair por aí com a camiseta da Kiss FM, vai passar aqui. Tem que vir buscar, tá? César Oliveira de Lima. RG final 4867, então traga o seu RG, vamos aqui conferir. Ó, a partir de amanhã, tá? Tem 5 dias úteis, entre as 10 ao meio-dia ou das 2 às 4 da tarde. Porque hoje é quinta-feira, óbvio. Paulinha, bom dia.
1: Meu Deus, hoje é estreia, Vani.
0: Exato.
1: Ah, é o dia da gente anotar tudo que a gente quer assistir no streaming e também nos cinemas.
0: Uhum.
1: E a gente vai ter um papo muito legal hoje, porque vamos falar de filme de dinossauro. Quem não ama um filminho de dinossauro,
0: eu
1: né?
0: Eu adoro. Cara.
1: É muito bom. A gente vai tentar eleger os melhores filmes de dinossauros, porque a gente tem O Fim da Rua chegando aí aos cinemas. Anne Hathaway, Ian McGregor. Nossa, Anne Hathaway está em todos os filmes. Ela, a Zendaya e o Robert Pattinson. Meu Deus, eles fizeram um cofrinho, né, esse ano. É muito dinheiro que entrou aí na conta desses caras. Bom, e o filme tem dinossauro na história, uma história bem maluca. Daqui a pouco a gente conta detalhes pra vocês. Mas pensando aí no seu filme de dino, filme de dinossauro que você mais gosta. Porque hoje vai valer um par de ingressos pro tributo a Michael Jackson.
0: Ah, legal, é dia 29, então tem que mandar nome e e-mail, não é isso?
1: Exatamente, a Vani sabe tudo, meu bem.
0: Pois é, e você pode ver tudo isso e muito mais no Instagram da Kiss FM e também no YouTube.
1: Exatamente, vai começar a live.
0: Então tá, tchau, até já.
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4: Últimas do trânsito nesta manhã de quinta-feira, Vani. Volto a falar da Marginal Pinheiros, o que continua ruim no sentido Interlagos. Mais cedo teve ocorrência envolvendo carro e moto ali na passagem pela Ponte Jaguaré. Chegou a bloquear totalmente a Marginal Pinheiros. Foi liberado, mas o trânsito agora é ruim desde o Cebolão até o acesso à Ponte Engenheiro ali 2, que liga ali a Avenida dos Bandeirantes. O corredor do Professor Fonseca Rodrigues e Gastão Vidigal funciona como opção. Faria Lima está cheia nos dois sentidos, melhor evitar. Quem está na Marginal Pinheiros e vai no sentido contrário, atenção, tem ocorrência depois da Ponte João Dias, trânsito ruim desde a Ponte Transamérica e segue ruim até a passagem pela Avenida dos Bandeirantes. 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
2: Ei, como é que vocês estão? Muito bom dia nessa quinta-feira, é dia de estreias aqui no Luz Câmera Kiss. Eu sou Paula Carvalho, estou muito bem acompanhada da minha dupla Dani Taranha.
3: Oi, gente, bom dia, boa quinta pra todo mundo. Estamos aqui firmes e fortes.
2: Olha, hoje, gente, tá valendo aí um prêmio que eu sei que vocês querem, que é esse par de ingressos pro tributo a Michael Jackson, é? Agora em 29 de agosto no Sohai Music Hall. Então, pra participar, vem pro nosso WhatsApp da Kiss, que é o 11 99887-4343. Manda o seu nome, manda o seu e-mail e vem aqui pra essa história, porque vamos lançar um tema pra que vocês interajam. Sim. Aqui, tá? Dizem que este é o melhor filme de dinossauro que já fizeram. Será mesmo, gente? Olha, O Fim da Rua chega aos cinemas com Anne Hathaway e Ian McGregor vivendo aí um casal em crise nos anos 80 que mora com os dois filhos num típico bairro americano. Até que um fenômeno cósmico simplesmente arranca a rua inteira do mapa e transporta as casas para um ambiente pré-histórico. Gente, onde terminava o bairro, agora tem floresta, precipício, dinossauro, e essa família precisa descobrir onde foi parar, como é que volta para casa e ao mesmo tempo que tenta, claro, que sobreviver, né? Porque digamos que os dinossauros não são bolinho, não. É dirigido por David Robert Mitchell, de Corrente do Mal, é produzido pelo poderoso J.J. Abrams e mistura aventura com dinossauros, mistério e suspense. Agora, é isso. Depois de falar de filme de dinossauro, vamos relembrar alguns que são históricos e que a gente gosta muito. Qual é o melhor filme de dinossauro que você já viu? Manda aí pro nosso WhatsApp da Kiss, o 11 99887-4343. Tá valendo esse par de ingressos pro tributo a Michael Jackson. Faz o ii, Dani. Eu não me arrisco. Eu tenho que chamar ela pra fazer isso daí. Manda o seu nome, manda o seu e-mail. Dani, você tem um filme preferido?
3: Ah, gente, eu gosto muito de dinossauro. Eu assisto todos os filmes de dinossauro. Claro que Jurassic Park é um clássico, sempre vai ser. E talvez seja o meu preferido. Mas você sabe que tem um desenho que eu assisti quando eu era criança, ali, anos 90. Em Busca do Vale Encantado.
2: É maravilhoso.
3: Que é de dinossauro. Pequeno Littlefoot, que era o nome do dinossaurinho lá. E eu chorei muito nesse desenho, eu era criança e eu nunca esqueço dele, você acredita?
2: Eu acredito, porque eu também tenho essa lembrança afetiva, mas realmente, Jurassic Park, a hora que abre aquele plano geral, né?
3: Coisa mais linda, né?
2: Dinossauros ocupando
3: a Dinossauro
2: a
3: é
2: terra.
3: Muito legal, é muito legal.
2: Olha, eu apenas aguardo aí que vocês clareiem a nossa memória e tragam muitos filmes legais, filmes incríveis de dinossauro. Vamos começar com música agora, Spin Doctors.

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1: Gente, vamos com mais estreias nos cinemas. Olha, vamos falar aí de A Morte de Robin Hood, filme estrelado por Hugh Jackman, que interpreta o herói clássico numa versão aí mais velha e que eu li meio arrependida, assim, de tudo que ele já fez nessa vida. Depois de quase morrer numa batalha, ele é acolhido por uma mulher misteriosa enquanto precisa encarar as consequências da sua própria lenda. A Jodie Comer tá nesse filme, ótima atriz. Bill Skarsgård também está no elenco, com direção do Michael Sanorski, do filme Pig e Um Lugar Silencioso, dia 1.
2: Olha
1: só. O cara tem um currículo.
2: Não, e ele é bom. Esse cara é bom e eu tô ansiosa pra assistir esse filme do Hugh Jackman, parece que é incrível. Outro filme que estreia hoje nos cinemas é o filme de terror Acampamento Miasma. Adolescência, Sexo e Morte é o subtítulo desse filme. É a história da Hannah, que ela é uma cineasta contratada para fazer um reboot de uma antiga franquia slasher. E ela acaba obcecada em encontrar a estrela do filme original, que é vivida pela atriz Gillian Anderson, de Arquivo X. O projeto transforma os bastidores desse reboot num pesadelo, uma coisa muito louca. Parece que é incrível, uma grande homenagem aos filmes slasher, O Acampamento Miasma, e estreia hoje nos cinemas.
1: E se você quer ganhar um par de ingressos para o tributo a Michael Jackson? Meu bem, vem isso com aí. Nome e e-mail aqui no WhatsApp da Kiss, o 11 99887-4343. Conta pra gente qual é o melhor filme de dinossauro que você já viu. Algumas pessoas escrevendo aqui, como César Guimarães de São Paulo, dizendo assim: a família dinossauro.
2: Nossa, que maravilhoso.
1: Ainda é o Master Blaster.
2: Com certeza.
3: Não é a mamãe?
2: Eu acho fantástico.
1: O Baby, lembra que todo mundo queria ter aquele brinquedo, né? Quem era criança.
2: E se você olha bem, é bem esquisito aquele brinquedo, né?
1: Quem era adulto tinha pavor, pois era muito caro. Era um brinquedo
2: caro.
1: Que falava.
2: E se você vê bem, ele era bem feinho, tadinho. Mas a gente amava o Baby. Muita gente aqui do YouTube lembrando também de O Elo Perdido. Falando, claro, de Jurassic Park. Falando do Dino Boy. Muita gente lembrando também O Bom Dinossauro. Entre desenhos e live action.
1: Muito maravilhoso. Todo mundo denunciando a idade. Igual o Ricardo José Fernandes aqui. O melhor filme pra mim, na verdade, é o seriado O Elo Perdido, criado há 50 anos.
2: Pois é, maravilhoso.
1: Olha, continuem mandando mensagem. Tá valendo o par de ingressos para conferir aí o tributo a Michael Jackson. E vamos de música. Agora, Man at Work.

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1: Vamos com as nossas rapidinhas aqui no Luz Câmera Kids, aproveitando para convidar vocês para assistirem esse programa em imagens.
2: Nossa, tá maravilhoso os bastidores desse programa hoje.
1: E estamos ali no YouTube conversando com vocês o tempo todo, enquanto toca música na rádio, enquanto toca o break comercial, a gente tá conversando com vocês no YouTube e também no Instagram da Kids. Mas vamos lá, vamos falar de streaming, porque já tá disponível na Netflix. Nando Entre Dois Mundos, um filme sintonia que traz o Christian Malheiros de volta como Nando em uma história que se passa 5 anos depois dos acontecimentos da série. Ele está vivendo na Sérvia e consolidado no crime e é obrigado a retornar ao Brasil quando a filha adolescente desaparece. A gente tem a Júlia Yamaguchi voltando como a Sheila, a Bruna Mascarenhas e o JP reaparecendo como a Rita e o Doni. E a Netflix apresenta esse longa como o desfecho da trajetória do Nando.
2: Olha que legal. E no Prime Video temos ele, Richard, que retornou para sua 4ª temporada. O Alan Hitson interpreta o Jack Reacher em uma das maiores séries de ação da plataforma. É uma loucura isso daqui, isso é um guarda-roupa. E a nova fase coloca o protagonista diante de um mistério que começa em um vagão de metrô e rapidamente ganha proporções muito maiores. É Reacher de volta.
1: E também no Prime, a gente tem a estreia no sábado de Rokun, O Pesadelo da Bruxa, que é um terror protagonizado pelo Adam Scott, que muita gente conhece como protagonista da série Ruptura, da Apple TV+. A história de um escritor que, durante o luto, viaja para uma pousada isolada na Irlanda para espalhar as cinzas dos pais. E ali, meu amor, começa a ser assombrado por coisas muito misteriosas. É um filme climático.
2: Sim.
1: A gente fica esperando acontecer.
2: É, meio claustrofóbico também.
1: Exatamente.
2: Mas tudo faz parte aí da mitologia de Rokun. E você participe por aqui pelo 11 99887-4343. Tá valendo par de ingressos para This Is Michael, tributo a Michael Jackson, que rola dia 29 de agosto no Sohai Music Hall. Manda nome e e-mail pra gente e responda a pergunta do dia, que é a seguinte: qual o melhor filme de dinossauro que você já viu? Muita gente lembrando de vários filmes no YouTube e também no WhatsApp da Kiss. E eu preciso lembrar de um aqui pra vocês, que, enfim, quem tiver estômago pra assistir, chama Velocipastor, que é a história de um pastor...
1: Não é possível!
2: ...que se torna um dinossauro. É um negócio impressionante, é uma trecheira de terror, óbvio, divertida, e que tem a ver com um dinossauro aí, um dinossauro muito incrível ali, um grande efeito especial, só que não, que é pra dar risada, né, gente?
1: Olha, o Ademir Sintra de Marque, de Mogi das Cruzes, aqui de São Paulo, lembra aí dos Flintstones.
2: Oba!
1: Olha que legal, ele fala, depois dos Simpsons foi o desenho com mais temporadas. Continuem mandando mensagem para o nosso WhatsApp da Kiss e vamos de mais música, porque agora tem Simple Minds.

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1: De volta aqui no Luz, Câmera, Kiss. Essa é pra você que tava esperando Lanternas, hein? Que estreia neste domingo na HBO Max e é uma das produções mais importantes até agora do novo universo compartilhado da DC, comandado pelo James Gunn e pelo Peter Safran. A primeira temporada vai ter 8 episódios lançados semanalmente e tem a proposta, gente, de ser um thriller policial sombrio, com elementos de ficção científica e investigação.
2: Pois é, a história acompanha John Stewart, vivido pelo Aaron Pierre, ainda como um Lanterna Verde novato, sendo treinado pelo veterano Hal Jordan, interpretado pelo Kyle Chandler. Quando os dois são envolvidos na investigação de um assassinato no interior dos Estados Unidos, o caso aparentemente local começa a revelar algo muito maior. E uma das grandes diferenças em relação ao filme Lanterna Verde de 2011 é que, apesar dos poderes alienígenas e viagens espaciais, boa parte de Lanternas acontece aqui mesmo na Terra. Então tá todo mundo ansioso para assistir domingo na HBO Max.
1: É isso, e ainda dá tempo, hein? Vem participar com a gente aqui no WhatsApp da Kiss, o 11 99887-4343. Tá valendo par de ingressos pro tributo a Michael Jackson, em 29 de agosto, no Sohai Music Hall. Manda o seu nome, manda o seu e-mail, que ainda tem chance. Aproveita e conta pra gente qual é o melhor filme de dinossauro que você já viu. Tem um monte de pessoas mandando aqui opiniões sobre isso, mas realmente, Em Busca do Vale Encantado, de 1988, arrebatou os coraçõezinhos de vocês, né? Até a Evelyn de Sorocaba relembrou aqui com a gente também no
2: filme
1: WhatsApp.
2: Um dos filmes que eu mais chorei na minha vida. A morte da mãe de Littlefoot se equivale à morte da mãe do Bambi.
1: Traumas.
2: Trauma. Eu era criança, eu me acabei de chorar, mas eu amava aquele dinossauro.
1: Agora vamos de música. Tá chegando no final o programa, hein?

0: E que tá todo mundo meio cantando aqui dentro desse estúdio, comemorando você, Alessandra Fornazaro, que sim, levou o par de ingressos para conferir o tributo a Michael Jackson. Vai receber no seu e-mail, vai ser maravilhoso, você vai ter essa experiência incrível aqui na conta da Kiss.
1: Exatamente. Gente, eu estou entrando em férias, veja só. Paulinha segue aqui nas próximas duas semanas e você faz favor de ficar aqui com ela, tá
0: Pelo
1: bom?
0: Pelo amor de Deus.
1: Eu já dei briga no YouTube e vou dar briga aqui. Porque se eu voltar de viagem e eu souber que vocês não estavam aqui com ela, entendeu? A praga vai ser grande. Então, continuem aqui com a gente. Eu volto dia 28 das minhas merecidas férias. E, amiga, você vai arrasar, como sempre.
0: Olha, eu já estou no comando dessa nave há uma semana. Acredito que poderei ficar e será maravilhoso. Você nos siga nas redes sociais, @ bem-vinda ao Clube Oficial. E segue o Instagram da Kiss, KissFM92.5, para saber de todas as promoções e para, inclusive, interagir com os conteúdos dessa rádio que vocês amam. Não deixa o rock morrer. Amanhã estaremos de volta aqui. Vocês venham, por favor, tá? A partir das 9 horas da manhã. É isso, um beijo.
1: Beijo.
0: Tchau.
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4: 10 horas e 2 minutos, seja bem-vindo, seja bem-vinda, tá começando às 10 da Kiss. E eu espero que vocês estejam preparados, porque hoje ninguém vai acertar o primeiro lugar. Ele já esteve aqui em primeiro lugar, mas com sua banda. Ai, ai, ai, já dei goela. Inglaterra, década de 60. Inglaterra, década de 60, tá em primeiro lugar. Essa pessoa tem banda também. Mas eu tenho certeza que vocês nem vão acertar, nem imaginam quem tá em primeiro lugar hoje. Nunca esteve em primeiro lugar em carreira solo aqui nas 10 daqui. 10 horas e 3 minutos, você manda mensagem, vai concorrer, sabe ao quê? Par de ingressos, This Michael. Tributo a Michael Jackson, que é estrelado pelo cantor Lenny Jay, vai ser no dia 29 de agosto, lá no Suhai Music Hall. Tá afim de ver o tributo a Michael Jackson? Michael Jackson? 998874343. E aqui, ó, já tem gente falando assim, bom dia, Babu, mó goela, o primeiro lugar é Paul McCartney. Quem mandou essa daqui já tomou-lhe o erro logo cedo, o primeiro do dia, o Henrique Manzini. Number 10. Décimo lugar, a gente já vai pra Inglaterra também, ó. London's Ballet. Vai.

Esses caras estão chegando sempre aqui nas 10 da Kiss, o Walter Bridge fazendo Watch Over You. Quem mais chegou foi o Blue Oyster Cult em nono lugar com Don't Fear the Reaper, e décimo lugar abrindo hoje teve The Clash com London's Burning. Londres está pegando fogo, primeiro lugar. É da Inglaterra também esse cara. Tem banda e assim, raramente a gente escuta ele em carreira solo. Até porque ele não é o vocalista da banda. Isso, agora eu quero ver. Ele também conta uma história, eu li uma vez numa biografia dele, que ele, quando ainda uma criança, a infância, ele viveu na Inglaterra pós-guerra, então não era difícil eles estarem passeando ali, os amiguinhos ali, dando aquela volta no bairro, encontrar ali partes de bombas, até partes de corpos. Que é isso? 998874343. O Claudemir tá falando da Zona Norte, falou que o primeiro lugar é o Phil Collins e me chamou de bigode de senador romano. Tomou-lhe o erro. O Xangai tá por aqui também, lá de Pate do Alferes. Mandou um abraço pra toda a nação e falou assim, ó, bigodinho do Flanders. A de hoje tá fácil, teve delivery na abertura, é o Robert Plant. Ah, não acredito, Xangai. Tomou-lhe o erro. Tem alguém achando que é Mick Jagger. O Eduardo Campos, lá do Rio de Janeiro. Tomou-lhe o erro também. Olha aqui, teve alguém que falou assim, eu ouvi o Assobio, já sei que é o Babu. A banda é Rolling Stones, José Maria Gutierrez, lá de Ferraz, tomou-lhe o erro. Ô José, obrigado pela preferência, pela audiência. A Luciana tá por aqui, falou que é o John Lennon. Também tomou-lhe o erro. 10h16, chegou o dia, ninguém vai acertar o primeiro lugar. Hoje vai ter erro. Number 7. Até, olha aqui. Olha, sétimo lugar, biscoito fino. Tears for Fears com Pale Shelter.

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1: Horas e 24 minutos aqui na Kiss FM, rolando às 10 da Kiss. Ninguém acertou e nem vai acertar o primeiro lugar. Inglaterra começou a carreira na década de 60. Eu falei que ele viveu no na Inglaterra pós-guerra também. Altos relatos que ele passava por ali, pedaços de bombas. Que mais tem esse cara aqui que eu posso falar pra vocês? O Beto lá de Ubatuba falou que tá lá na Praia da Almada. O Beto tá na Praia da Almada, falou que hoje tá difícil, vai esperar até o final. E mandou uma foto aqui e falou assim, ó, bigode por bigode fico com o meu. Ó o bigodão do Beto. Mas o seu, devo lhe dizer que é filhote perto do meu. Ô Beto, obrigado pela participação. O Bruno de, deixa eu ver qual é o nome dele, Bruno de Ribeirão Preto. Bigode da Vera Fischer. Hoje tá fácil, é o Hit Blackmore. Não é o Hit Blackmore, no entanto... Essa pessoa, em primeiro lugar, toca o mesmo instrumento que o Hit Blackmore. Tinha uma banda também, só que aqui ele tá em carreira solo, um momento ali. Um momento curto de sua vida, porque carreira solo. Mas essa música fez sucesso, hein? Quem mais tá por aqui? Peraí, ó. O João Paulo Chianello, de Santana, tá achando que é o David Coverdale, do Whitesnake, do Deep Purple, e tomou-lhe o erro. Babu Bigodinho aparado no vinil. Rogerinho das... Ah, tá achando que é Roger Waters. Ele falou Rogerinho das Águas. É o MV lá de Nikit, lá de Niterói, no Rio de Janeiro. Tomou-lhe o erro. Tô falando, hoje ninguém vai acertar. Deixa eu ver se alguém acertou aqui, ó. Hoje vai na unha. É o Mick Jagger e os Rolling Stones, com certeza. Ah, o Paulo lá do interior paulista, Santa Bárbara do Oeste, tomou-lhe o erro. 10h25, a gente vai agora pro sétimo... É o sétimo? Não, sexto lugar de hoje das 10 daqui. Number 6. Olha quem chegou, number 6. The Coach.

aqui na Kiss fazendo Friday I'm in Love. E sexto lugar teve The Cult com Chiselle Sanctuary. 10 horas e 33 minutos, tem uma história aqui. Essa pessoa que tá em primeiro lugar, que era de uma banda, só que aqui ele tá em carreira solo. Tinha uma certa rivalidade artística ali com o Led Zeppelin. Aquele ciúmes profissional, gosto pessoal. Uma vez ele falou o seguinte: eu nunca gostei de nenhum single deles. Nossa! 998874343. A Flávia Gonçalves falou assim: a banda é o Procol Harum. Olha, Procol Harum, faz tempo que eu não escutava nem falar, Flávia. A Whiter Shade of Pale, tomou o erro. Quem mais tá por aqui? Eu teve alguém que já sabe aqui, ele falou assim, ó. Ixi, eu já tomei um erro. Ah, é porque ele tinha falado Eric Clapton, tomou mesmo. Eric da Vila Sônia, só que ele falou, agora eu já sei. É o Tony Iommi, ixi, tomou-lhe o double. Ele falou, jogos, ele usou uma linguagem das ruas. Joga os ingressos no peito do pai. Aqui que eu vou levar meu filhão. Ô, meu irmão, muito obrigado, Eric da Vila Sônia, passou por aqui, tomou-lhe o erro. Mas tá concorrendo ao par de ingressos, tem par de ingressos aqui pro tributo ao Michael Jackson. Vai ser lá na Suhai Music Hall, dia 29, e você pode ir como nosso convidado. Quem mais tá por aqui? A Natália Oliveira Loureda falou assim, usando todo o meu conhecimento de bandas britânicas da adolescência. É o DD do Johnny Marr. Tomou-lhe o erro. Eu já falei pra vocês que esse cara que tá em primeiro lugar, mesmo não sendo vocalista dessa banda que ele fazia parte, teve uma carreira solo, cantava um pouco também. Cantava um pouco também, tinha essa carreira solo. Já falei que ele era guitarrista, mas guitarrista de quem? Guitarrista de quem? Number 4. Ó quem chegou aqui, quarto lugar. Clássico supremo, Sultans of Swing.

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6: Dez horas e 44 minutos aqui na Kiss FM. O Ricardo de Pedreira, que é interior de São Paulo aqui, ele falou assim, ó. Ah, não acredito. Ah, eu desisto. Chegou pra estragar a brincadeira, o Ricardo de Pedreira acertou. Primeiro acertar o primeiro lugar hoje. Tá ele e todo mundo lá na oficina Oligabi, lá em Pedreira. Grande abraço aí pra vocês. Acertaram o primeiro lugar de hoje das 10 da Kiss. Eu já falei que é Inglaterra, década de 60. Já falei que ele é guitarrista, no entanto teve carreira solo, até cantava um pouquinho. Tem uma outra curiosidade também, a banda desse cara tocava tão alto. O baterista parecia que tocava com martelo. Aí o que acabou acontecendo, décadas e décadas à frente da banda, ficou parcialmente surdo. 998874343. Quem mais tá por aqui? Deixa eu ver. Olha quanta mensagem. Eu já falei que é guitarrista, só não falei do quem. Do quem não, de quem. Quem mais tá por aqui? O Márcio. O Márcio tá achando que é Eric Clapton, tomou-lhe o erro aqui de São Paulo. Tem aqui par de ingressos também. Ah, é, tem que lembrar isso. Par de ingressos pro tributo ao Michael Jackson, chamado This Michael. Dia 29 no Suhai Music Hall. Nome e e-mail, porque os tickets são digitais. Olha aqui, teve alguém aqui, o Celso de Pinheiros, falou assim, bom dia, Dom Bigodon. Hoje não vai ter erro pra mim. Hoje é o Pedro Mil. Ixi, Pedro Mil, que goela. Ai, ai, ai, Celso. 998874343. Ó, teve alguém que falou assim, ó, Sandra Sorlino. Bom dia, Babu, sem mais. A banda hoje é uma das minhas preferidas e me fez amar as séries... Ah, não vou falar o nome da série. Acertou, mas não é a banda, é o guitarrista dessa banda, então você tomou um errozinho, que é o erro parcial. É o guitarrista dessa banda, ficou cara a cara ali com o microfone também, teve uma carreira solo. Cara a cara com o microfone, 99887-4343. Teve alguém que me chamou de bigodinho do Farrokh Bulsara. Sabe quem é o Farrokh Bulsara? Esse aqui, ó. Ele mesmo. O Fred. Só que ainda não começou, peraí. O Douglas Paranhos mandou essa daqui e falou: sou morador da Vila Prudente. Manda um salve pra galera do campus de Santo André da Universidade Federal do ABC. O primeiro lugar ele não sabe, porque ele falou delivery e ainda não chegou. Vou chutar o Jeff Beck. Tomou-lhe o erro. Dá tempo ainda de concorrer ao par de ingressos e tomar o erro, hein?
0: Number 3.
6: 99887-4343. Esse é o telefone, né, Fred? Valeu.

Led Zeppelin em segundo lugar, fazendo Immigrant Song. E terceiro ficou o Queen com Somebody to Love. 10 horas e 54 minutos. Janaína aqui de São Paulo mandou um abraço pra você também, Janaína. Ela falou, bom dia, querido. Seria o Pete Townshend, do The Who. Ele mesmo, Janaína. Começou a carreira em 1962, lá na Inglaterra. Tá com 81 anos hoje, fazendo os rock and roll ainda. Cofundador, líder, guitarrista, segundo vocalista e principal compositor do The Who. A banda tocava tão alto. Keith Moon na bateria, imagina isso, lá atrás dele, o tempo todo, décadas e décadas, ficou até parcialmente surdo, Pete Townshend. Teve sua carreira solo também, inclusive foi assim que chegou hoje aqui no primeiro lugar das 10 daqui. Deixa eu ver quem mais mandou mensagem aqui. Teve alguém aqui, deixa eu ver, ó. Eu acho que é o guitarrista do The Who. Ele falou, delivery, guitarrista de quem? Abraço, Massal tá por aqui, fala Massal. Grande abraço pra você, acertou. Hoje teve delivery nada, hoje vocês pesquisaram até. O Mohamed de São Roque falou que é o Phil Collins, tomou-lhe o erro. O Ninja lá de Brasília falou, se não for o George Harrison, então é o Pete Townshend. Tomou só um erro, acertou com o Pete Townshend. Quem mais falou aqui, ó, deixa eu ver aqui, o Edu Atibaia. O Pete Townshend, ele falou, seria o Pete Townshend. Baita série que toca esse som de abertura. Ah, sim, eles também. Não é a música que tá aqui em primeiro lugar, mas Who Are You? É também tema da série CSI. Beijo pra todo mundo do Instituto de Criminalística aqui de São Paulo. 10 horas e 55 minutos, cara a cara com a gente agora, o primeiro lugar de hoje das 10 daqui. Number 1. Pete Townshend fazendo Face to Face.

O primeiro lugar de hoje das 10 daqui. Pete Townsend fazendo Face to Face. 11 horas em ponto. Quem levou aqui, ó, ingresso tributo a Michael Jackson. Tributo a Michael Jackson, 29 de agosto, lá no Sohai Music Hall. Antônio Colucci. Antônio, fica tranquilo, vai chegar no seu e-mail aí, tá bom? Na sua caixa de entrada, fez certinho o nome completo, o e-mail, tudo. Tudo tranquilo. Obrigado pela participação de todos aqui nas 10 daqui, esse dos programas mais escutados da rádio. Agradeço demais a vocês. Teve alguém aqui até que falou assim, ó, que sonzeira, mano, Face to Face, não conhecia. Tá vendo que legal, as 10 daqui serve pra isso também. Edson, quem mandou essa daqui foi o Edson, Edson Júnior de Curitiba. Obrigado.

0: viu, meu irmão? Vambora. Edson, é o seguinte, fica aí você e todo mundo agora que eu já volto, porque agora na sequela começa a... Ai, ai, ai, a batalha do rock. Já ia falar 10 da Kiss.
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0: 11 horas e 4 minutos aqui na Kiss FM, começando a Batalha do Rock. A partir de agora, deixa eu ver o que tem aqui, camiseta bonita da Kiss. Manda sua mensagem para o 998874343. Participa da primeira batalha que eu vou fazer agora. Vocês não vão acreditar nessa primeira batalha. Participa, sugere a sua batalha para ser a segunda do dia e concorre à camiseta. Nome e RG já tá concorrendo. Essa primeira batalha eu vou chamar de BGP. Não, não, pera, será que é assim? Isso, a Batalha do Grunge Profundo. Músicas marcantes, rasgantes, dilacerantes.
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0: Kiss. A primeira. Alice in Chains fazendo Rooster. A segunda banda da Batalha do Grunge Profundo. Pearl Jam. Black. Você prefere Alice in Chains, a banda 1, fazendo Rooster? Ou você prefere a banda 2, o Pearl Jam com Black? Mais um pouquinho pra gente escutar Lane Stanley também. Olha Alice in Chains fazendo Rooster. Ou Pearl Jam com Black. Nossa. 998874343 é o telefone. Manda sua mensagem, escolhe entre Alice in Chains ou Pearl Jam. Você sugere a sua batalha e concorre à camiseta bonita. 998874343 é o telefone. Começou.
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0: Midnight Oil fazendo The Dead Heart aqui na Kiss. Antes teve Rush com Cold Fire. 11 horas e 16 minutos, essa batalha tá incrível. A Margarete lá de Curitiba falou assim: eu amo Hélice, mas essa do Pearl Jam é eterna. Manda um beijo pro Alexandro. Beijo pra você também, Margarete, pro Alexandro. Bom dia, Pearl Jam Black, sem dúvida. Jovelina Batista também escolheu o Pearl Jam. Batalha pesada, merece um empate. O Silvio Vaz de Brasília falou isso, mas depois ele falou assim, ó, mas vou de Pearl Jam. Me parece que Ed Vedder e seu Pearl Jam estão à frente. Presta atenção nessa batalha.
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0: 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Você é mais Alice in Chains fazendo Rooster. Ou você prefere agora o Pearl Jam com Black? Nossa! O Felipe de Eunápolis, na Bahia, falou: hoje nem é sexta-feira e você coloca essas duas pedradas, mas hoje eu vou de Pearl Jam. Você prefere, de novo, Alice in Chains fazendo Rooster? Ou você prefere o Pearl Jam fazendo Black? A batalha do grunge profundo. 998874343. Bom dia, batalha do rock e Alice in Chains. Ângelo de Oliveira, lá de São Bernardo do Campo, escolheu Alice in Chains. A Nádia de Cravinhos, interior de São Paulo. Na segunda parte, ela falou assim: eu fico com Alice in Chains. Ah, ela fez uma sugestão de batalha aqui também. Ó, oh, que legal. Obrigado pela sua batalha, hein, Nádia. Cravinhos, interior de São Paulo. Quem mais tá por aqui? Deixa eu ver. O Del Palmeirense de Limeira falou Pearl Jam Black, com certeza. Nossa, essa batalha tá incrível. Eu acho que vai dar empate, hein? Alice in Chains fazendo Rooster. Ou Pearl Jam com Black. É o telefone, tá rolando.
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0: Kiss fazendo Detroit Rock City aqui na Kiss. 11 horas e 25 minutos. Última chamada para a primeira batalha, a batalha do grunge profundo. O Will Jr. Falou assim, ó, hoje ficou difícil. Uma dói na alma, a outra no coração. Aí depois ele falou, eu voto no Per Alice. Quer dizer, Alice Per. Quer saber? Vamos empatar essa bagaça, ele falou aqui, o Will Jr. de Mandaguaçu. A Mariana do Rio de Janeiro, confesso que apesar de amar Black, já ouvi tanto, mas tanto essa música que hoje vou de Alice in Chains. Ela falou, porém, se o critério fosse o potencial depressivo, dá empate na certa. Grunge profundo mesmo aqui, viu, Mariana? Olha aqui, ó, a Simone, enfermeira de Paranavaí, no Paraná, ela falou, hoje eu fico com o Pearl Jam. E sugeriu uma segunda batalha também. Obrigado, viu, Simone? Bom trabalho aí pra você, enfermeira, lá em Paranavaí, no Paraná. Alfredinho tá por aqui. Alfredo Júnior falou assim, Alfredo lá da Samsung de Alphaville. Parada difícil, hein, Babu? O Pearl Jam ganha hoje. Será? A batalha é essa daqui, ó. Já ao fundo, Alice in Chains fazendo Rooster. Travando uma batalha, a batalha de sua vida contra o Pearl Jam fazendo Black. Mais uma vez, olha aqui, ó, última chamada. Você prefere Alice in Chains fazendo Rooster? Ou prefere o Pearl Jam com Black? Taking the turn. 998874343. Última chamada. Manda sua mensagem, concorre à camiseta e sugere, é claro, a segunda batalha. Teve alguém aqui que falou assim, ó, Rooster, com certeza. Black toca todo dia. O Jeff tem um ponto. Ô Jeff, obrigado pela participação na Batalha do Rock. Aí teve alguém que falou, Alice é massa, mas Black arrebenta com a gente. Eduardo Donega de Castilho. Abraço pra você também, Eduardo. Obrigado pela participação. Bom dia, Babu Bigodinho do Sócrates. Ah, quando ele jogava no Corinthians na década de 90. Achei que era o Sócrates o filósofo. Meu voto é na banda 2, apesar que foi cruel. Gosto das duas. Orlando mandou essa daqui. Tá participando da Batalha do Rock e concorrendo à camiseta da Kiss.
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0: 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Enquanto você se decide, essa é a última chamada. Concorre à camiseta, a gente escuta Smiths fazendo Ask.

0: Smiths aqui na Kiss fazendo Ask. Acabou a primeira batalha entre Alice in Chains e Pearl Jam. Foi intensa, assim como as músicas e as bandas. Uma batalha muito difícil, já temos um vencedor aqui. No entanto, é hora de conhecer a segunda batalha do dia. A segunda batalha do dia vem de um lugar, de um paraíso aqui no Brasil, aqui em São Paulo, chamado Praia do Sono, ali perto de Paraty. Quem mandou essa batalha foi o Pachola. O Pachola lá da Praia do Sono mandou essa batalha e mandou muito bem. A banda 1, Supertramp fazendo Goodbye Stranger. O Supertramp vai travar uma batalha contra Yes fazendo Changes. Pachola mandou muito bem aí na Praia do Sono, obrigado pela participação. Qualquer dia vou aí, hein, Pachola. Você prefere o Supertramp fazendo Goodbye Stranger? Ou você vai fechar com o Yes fazendo Changes? Cadê a rapaziada cantando aqui, ó? Obrigado, Pachola, pela participação aqui na batalha. Sugeriu uma batalha classe A entre Supertramp e Yes. E é o seguinte, agora você manda sua mensagem e já tá concorrendo a camiseta da Kiss. Teve alguém aqui que já até falou assim, ó, Praia do Sono do lado de Trindade. Exatamente, o Aurélio Fabrício já deve conhecer a Praia do Sono, também já fui lá. Paraíso. E a batalha hoje vem de lá, desse paraíso do Brasil. Supertramp fazendo Goodbye Stranger. Oh Yes, com Changes. Essa é a
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0: 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E a batalha, a primeira do dia entre Alice in Chains e Pearl Jam, foi também épica. Uma batalha épica. Tô fazendo um suspense aqui pra tocar a vencedora, mas não teve jeito. Ed Vedder e sua voz tonitruante com Black.

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8: 11:41 aqui na Kiss. A segunda batalha do dia hoje veio lá da Praia do Sono, lá em Paraty. Rony Paciola mandou essa batalha aqui e sugeriu que a gente fizesse essa, ó.
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8: 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A banda 1. Supertramp fazendo Goodbye Stranger.
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8: A banda 2 Yes fazendo Changes. Você vai ter que se decidir entre Supertramp com Goodbye Stranger. Ou Yes com Changes. (9) 9887-4343. Valeu, Paciola, obrigado pela batalha. Ele mandou até uma foto lá da Praia do Sono. Que visual, que visão é essa, hein? Direto pro mar. Mandou uma foto do quintal, tem até uns galináceos. Deixa eu ver quem tá por aqui no WhatsApp. O Osmar Escândola, ou Escandola. Ele falou: sósia do Luiz Galego, ator mexicano. Ah, ele tá por aqui, participou. Obrigado pela participação, Osmar, da Barra Funda. Segunda batalha, prefiro disparar do Supertramp, meu amigo Babu Bigodinho. Ronaldo de Altino. Altino? Será que é presidente Altino? Supertramp, Babu, essa fera. Wagner Klapper, do Grande ABC. Fala, Babu, bom dia, meu irmão. O Yes é uma banda fantástica, sou fã de rock progressivo. Mas vou ficar com o Supertramp, que é a banda que me fez gostar desse tipo de rock. O Marcelo do Jardim das Vertentes está por aqui. Na Vila Sônia, Marcelo, obrigado pela participação. José Lázaro de Itapetininga, ligado na Kiss, vou de Supertramp. Aí teve alguém aqui, o Bruno, falou assim, ó, como diria o Babu, biscoito fino, a segunda batalha de hoje. Fiquei meio na dúvida no começo, mas curto muito essa música do Supertramp. Tá difícil mesmo, Bruno Henrique, de escolher. Você prefere Supertramp com Goodbye Stranger? Ou você prefere Yes com Changes? Isso! 998874343.
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8: Como se diz nas ruas, vou dar uma isqueirada agora enquanto você se decide.

0: Offspring fazendo Come Out and Play. 11 horas e 52 minutos, acabou a última batalha do dia. Uma batalha que veio direto da Praia do Sono, lá em Paraty, lugar paradisíaco. Rony Paciola foi quem mandou essa batalha aqui, ó. E o Paim de Caçapava do Sul, Rio Grande do Sul, falou Super Tramp sempre. José Augusto Pereira, de Inhoaíba, no Rio, Super Tramp. Quem mais, ó? Eu vou de Super Tramp, disse aqui o Thiago de Ribeirão Preto. Ai, ai, ai, parece que já temos um vencedor. Mas ainda não sabemos quem levou a camiseta. Dá tempo ainda, você manda sua mensagem, porque agora eu vou tocar a segunda batalha. Ai, ai, ai, a vencedora da segunda batalha do dia. Mas antes quero saber a opinião de boquinha de cantor inglês.
1: E qual que é a batalha?
0: A batalha é a seguinte: Super Tramp versus Yes. Goodbye Stranger versus Changes. Nossa, pegou, hein?
2: Pegou, cara. Eu prefiro Changes, cara. Eu gosto dessa fase mais radiofônica do Yes, cara. Eu gosto muito.
0: Legal. Então, ó, boquinha de cantore e escolheu Yes com Changes, mas acabou. 11 horas e 53 minutos. A vencedora da última batalha do dia. Dá tempo ainda, hein, de concorrer à camiseta. 99887-4343.
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0: 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Quem levou foi... Ai, ai, que suspense.

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1: 11 horas e 59 minutos. A real é que quem ganhasse tava bom. Supertramp e Yes deu uma batalha boa, hein?
2: Verdade.
1: Ai, boa ai, mesmo. Ai. Olha aqui, ó. Quem levou a camiseta bonita da Kiss foi a Mariana Pereira Lopes. Mariana Pereira Lopes, 4577 URG. Mariana, a partir de amanhã você pode passar aqui, você tem 5 dias úteis. Avenida Paulista, número 2200, 15º andar. Vambora, Boquinha?
2: Eu digo bora, daqui a pouco a criançada pede música aqui na Escolinha do Rock. Isso. E digo bora.
1: Já fala o telefone que eles já vão se adiantando.
2: 11 998874343. É quase igual o número do Bozo.
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1: Amanhã tem mais batalha a partir das 11 da manhã.
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6: Fala aí, nação roqueira, tudo bem? Sejam bem-vindos a mais um Bem Que Se Quis. Eu sou o Bruninho Suter, pode ser o Bruninho Ciclichinha, o Boquinha de Cantor, o garotinho do Iron Maiden.
7: Tem várias alcunhas.
6: Tem várias alcunhas, tudo bom, Babu?
7: É, aqui tá tranquilo, e você?
6: Ah, vem um sol, hein?
7: Ainda bem, hein, meu?
6: Caramba, oh,
7: adoro
6: que saudade.
7: O calor. Nossa.
6: É, tava muito frio.
7: Só ia ser melhor se aqui embaixo descesse Augusta, fosse a praia ali embaixo. Ai, ai, ai.
6: É, mas pode ter tudo, né?
7: Já ia fazer um surf à tarde.
6: Tá. É, mas a gente tem... Nossa, muito populista. Mas a gente tem as nossas crianças.
7: É isso mesmo, daqui a pouco, escolinha.
6: Daqui a pouco a criançada pede música aqui na Escolinha do Rock, 11 998874343. Criançada de 0 a 14 anos pede suas músicas favoritas. Se você tá com dificuldade de pensar na música, pede ajuda pra mamãe, pra vovó, pro papai.
7: É, vovó, vovó. Essa é a única escolinha que pode fazer cola. Única.
6: Exatamente, exatamente. Então aí você pede música pra cá, tá bom? Hoje é quinta?
7: Quinta-feira.
6: Momento TBT.
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6: Aí o saxofone, ó. Hearts,
7: semana passada falaram um monte da minha cantoria. Vai,
6: ah,
7: lá.
6: É?
8: Too long ago, too long apart.
7: Ah, o cara é boquinha.
6: Por que tu tá cantando, cara?
7: Vai, todo mundo.
8: The Captain of a Heart.
6: Ficou tímido?
7: É, não, porque semana passada me espinafraram.
6: Que isso,
7: pessoal. O Babu, deixa quieto, não canta, não.
6: Não, pelo amor de Deus.
7: É mentira, tô brincando.
6: É, aqui, ó. A gente começa o nosso momento TBT, músicas que, pro papai, pra mamãe, pra vovó e pro vovô, foram as músicas que provavelmente eles se romancearam, né?
7: Isso, criou a palavra.
6: Cria a palavra nova.
7: Nossa.
6: A gente começa com o TBT Séries Supernatural. Esse episódio é sensacional. Que o Jim, ele todo dia acorda no mesmo dia. É sensacional.
7: Tipo o Feitiço das Horas?
6: Exatamente.
7: Que legal.
6: É o Asia com Heat of the Moment.

0: Que é isso?
1: Do céu, fiquei surdo.
0: O que aconteceu aqui?
1: É a microfonia. Ai. A gente tava cantando a música aqui alto. Aí ligamos a rádio junto aqui. É a música do Superboy, né, cara? As aventuras do Superboy.
0: Superman Menino.
1: Superman Menino. Superman Menino é o Remy Zero, né?
0: Remy Zero. É, todo mundo se confunde um pouco, sabia, Bruno? Achando que é o Bono Vox cantando.
1: É verdade, é que é tipo o Outfield, né? Com o Your Love, que o pessoal pensa que é Police, né? A voz é parecida, né?
0: É.
1: Exatamente. Ó, a gente tá no nosso momento TBT. Daqui a pouco tem a criançada pedindo música aqui na Escolinha do Rock, tá? 11 99887-4343. Agora a gente volta pra TBT Novelas. Aquele disco que eu adoro. Esse disco é muito bom. É Selva de Pedra Internacional.
0: A capa.
1: É o Tony Ramos.
0: Tony Ramos.
1: É o Tony Ramos com o preá pra fora, assim.
0: Com a camisa aberta.
1: É, com a camisa aberta, aquele pelo pra caramba, preto. Selva de Pedra Internacional, que tem essa música muito legal do Mr. Broken Wings.

0: Aí, Mister com Broken Wings pra fechar nosso momento TBT. Teve um rapaz que riu do Preá, gostou do Preá.
1: Ele falou aqui assim, ó, na boa, você se superou, Preá foi demais, tô rindo até agora.
0: Essa ideia foi do Babu, a primeira vez que ele contou isso, faz muitos anos, quando a gente toca essa música, eu ri pra caramba também. O Preá saindo pra fora. É de antigamente, né? Hoje em dia o pessoal não...
1: Fecha a camisa.
0: Fecha a camisa, né?
1: Tá certo. Antigamente eu tava vendo uma entrevista outro dia, Bruno, que era o Ibrahim Suede entrevistando a Aracide Almeida, no Fantástico.
0: Nossa,
1: ele tava com ouro e camisa aberta até a metade.
0: E é homenagem a todos os preás, viu? Nosso momento TBT. Daqui a pouco a criançada vem pra escolinha do rock. Fica com a gente.
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4: O Babu assim não dá, cara.
5: Ai, ai, ai, viu, Bruno?
4: O Babu fala cada coisa no intervalo que você morre de rir. Vamos criançada, lá. Vamos começar a Escolinha.
6: Boa tarde, meu nome é Giovana, eu sou do Butantã, eu tô fazendo 14 anos hoje.
4: Olha.
6: Vocês podem tocar pra mim Master of Puppets, de Metallica?
4: Ah, esse é o aniversário, então a gente precisa te presentear, ainda mais porque essa música tem muito a ver com o momento TBT, né, Babu?
5: Sim, Stranger Things, né, Bruno?
4: Exatamente, foi uma temporada que finalizou com essa música, ela ficou tão conhecida pela criançada e pelo grande público, que chegou a ser até primeiro lugar nas 500 mais da Kiss nesse ano que o Stranger Things passou essa música, sabia?
5: Olha que coisa, né?
4: É isso aí.
5: Foi uma cena icônica também, né, Bruno?
4: Sim, sim. Então vamos lá, Master of Puppets.

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1: A escolinha já começou assim, agora tem pedido duplo.
2: Vamos ver.
1: Aqui, ó, o primeiro.
3: Oi, Babu. Oi, Bruno. Eu sou o Dante, aqui de São Paulo, tenho 6 anos. Eu quero pedir I Wanna Be Sedated, do Ramones. Não deixa o rock sair de você.
1: E esse pedido aqui chegou primeiro, ó, presta atenção.
4: Eu sou a Elisa, de 9 anos. Eu quero que você toque Roubar Minha Mãe dos Ramones.
1: Roubaram minha mãe.
2: O que que você fez, Babu, com essa audiência, com essa criançada? O nome da música virou Roubaram a Mãe, cara.
1: É, mas também olha aqui, ó. Presta atenção no que ele fala, Roubaram a Mãe.

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1: Rafaela, de 4 anos, Porto Alegre, Bruno.
2: Caramba, ó.
3: Grava, fala assim. Eu sou a Rafaela.
4: Eu sou a Rafaela.
3: Quero pedir Rock and Roll do Led Zeppelin.
4: Eu quero pedir Rock and Roll do Led Zeppelin.
3: Fala, não deixa o rock sair de você.
4: Não deixa o rock sair de você.
2: Que gracinha!

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1: Mais um aluno na sala de aula. Deixa eu ver quem tá aqui.
2: Oi, eu tenho 6 anos, eu sou a Aurora. E eu quero pedir uma música Break the Law.

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1: Meio-dia e 42, mais uma Escolinha do Rock, mas não acabou o bem que se quis não. Espera aí que a gente já volta, tem mais coisas depois do break.
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4: É isso aí, estamos de volta com Bem Que Se Quis e tá na hora do Happy Birthday to Rock.
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4: E hoje no Happy Birthday to Rock a gente comemora o aniversário de um disco icônico, né, Babu?
5: Em 1973, nesse dia, Lynyrd Skynyrd lançava o álbum Pronounced Lynyrd Skynyrd.
4: É porque o jeito de escrever Lynyrd Skynyrd, o cara tem que ser muito fã do Lynyrd Skynyrd pra escrever corretamente o nome da banda.
5: É.
4: Pra ler, então... E esse é o primeiro disco do Lynyrd Skynyrd que você vai ouvir. Ah, Lynyrd Skynyrd.
5: Ai, ai, ai.

0: Vi gente chorando, Bruno, lá no Ibirapuera, no...
1: Ali na esquina?
0: É, no Allianz, né? No último show que teve no Monsters aí, ali na esquina.
1: Ah, sim, nossa.
0: Tocou Simple Man, meu irmão, gente chorando.
1: Essa música é um hino, né,
0: é,
1: cara?
0: É hino, é hino.
1: Ela tem uma progressão de notas, assim, muito emocionante, assim. Muito, muito, muito incrível, ali na esquina.
0: E agora?
1: Desculpa.
0: E agora tem outro hino?
1: Outro, mas esse é hino também. Cada qual com seu nível de hino, né? Esse, no Bonus Trash, o melhor do rock block anos 80 é o absinto, meu ursinho blá blá.

0: Blau, blau, Bruno.
1: Ah, bicinto. Eu ia falar um A, mas eu não sabia o que, que ia acontecer no resto, né? Ah, bicinto. Sequência elegante.
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1: Meio-dia, 55 minutos e 32 segundos. Daryl Hall e John Oates com Private Eyes. Cuidado com o que você faz, os Private Eyes estão olhando você. Sequência elegante, sempre contigo.

0: Pra Everest, pra fechar o nosso programa. Dani, honey.
1: Hello.
2: Hello, Dani, baby. How are you?
1: I'm good, Daniel.
0: Vamos fazer um de Dani, honey.
1: Vocês fazem as coisas, depois os apelidos pegam, né?
0: Honey Bunny. Honey Bunny. Inclusive tem a ver com apelidos hoje a nossa enquete, né?
1: É, Babu, qual que é seu nome verdadeiro, Babu?
0: Meu nome é José.
1: José Carlos.
3: My name, meu nome é José.
1: José.
0: É, eu que tô aqui do lado que balancei agora.
1: Tem uma enquete de apelidos hoje.
0: Vamos ver isso tudo. Continue na programação da Kiss. Dani Honey vem com Conexão Rock já já. Continue com a gente. Beijo, Dani.
1: Mua.
3: Tchau.
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1: Hein? Que começou diferente, vocês gostaram? Ótima quinta-feira pra você que ouve a gente em casa, no carro, no trabalho, indo pro almoço, voltando do almoço, no home office. Seja muito bem-vindo, seja muito bem-vinda. Eu sou Dani Mel. Danny Honey para os íntimos, está começando nossa Conexão Rock com histórias, curiosidades, claro, sua participação que é sempre muito importante e muito bem-vinda no nosso WhatsApp. Se você ainda não tem, já salva no seu telefone 11 9 9887 4343. A enquete do dia para você que ouviu é sobre apelidos. Eu quero saber se você tem algum apelido e por quê. O meu apelido de pequena, gente, era Chumbinho. Adivinha por quê? Depois virou Danny Honey, porque Babu me chama de Danny Honey, Bruno, querido, Suter também, mas o meu sobrenome, e também ele é muito difícil, né? Ele é muito cheio de consoante, ele é polonês, o Weiss, ninguém consegue pronunciar. Aí inventei o Mel, mas, e aí Mel virou depois muito batido, personagem de novela, pronto, veio Danny Honey, que é Danny Mel em inglês, e ficou assim. O nome do Babu, ele falou, né, José Carlos, você sabe que o nome do Slash é Saul Hudson. O nome da Pete é Priscila Novaes. O nome do Chorão é Alexandre Magno Abrão. E por aí vai. Então, eu queria saber se você tem algum apelido. Qual é o seu apelido e por quê? Lembrando que todo mundo que mandar mensagem para nossa enquete concorre a um voucher de R$100 do Restaurante América. Fechou? Manda nome, manda RG e valendo.

0: 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A gente ouviu Keane com Crystal Ball. Teve também Scorpions com Rock You Like a Hurricane. Agora, 1h12, enquete do dia pra você que chegou agora. É sobre apelidos. Antes de eu falar as mensagens de vocês, quero mandar um beijão para minha amiga Mônica Por, querida, que tá me ouvindo, nos ouvindo. E ela lembrou de um apelido que nós temos entre nós, amigas, de Cramunhão. Vocês acreditam? A gente se chama de Cra até hoje. Cramunhão. Beijo, Crasita, te amo. Ó, vamos lá. Mensagens de vocês. Qual é o seu apelido? Por que você tem esse apelido? Todo mundo que mandar mensagem tá concorrendo a um voucher de R$100 no Restaurante América. Oi, Dani! Meu nome é Edson e meu apelido é Babão, desde pequeno, porque eu falo mole. Tá bom. Beijos, você é ótima. Beijo, Babão. Obrigada pela mensagem. Dani, meu mel. Não diga adeus. Lembra, meu mel, não diga adeus. Meu apelido é Marola. Já ficou pra família, pros amigos, por e-mail, tudo mais. Eu ganhei porque eu tinha cabelos ondulados. Um amigo em sala de aula pediu pra tirar da frente a Marola pra poder enxergar a lousa. Manda um salve, ó, mandou uma foto dele pequenininho. Manda um salve pra minha amiga Luísa Maldonado, que neste momento está ouvindo a rádio. Beijo, Marola. Fábio Marola, já incorporou no nome, que tá no Jabaquara. Beijo pra Luísa também. Obrigada pela mensagem, gente. Vocês são ótimos. Quem mais aqui, ó? Dani, meu apelido na adolescência e segue sendo pra alguns titi. Pelo nome e porque parecia o Titi da Turma da Mônica. Lembra do Titi da Turma da Mônica? Ah, é o Tiago Ferreira de Lima, de São Caetano do Sul. Beijo, Tiago. Obrigada pela mensagem. Boa tarde, Dani. É do Afonso essa. Meu apelido era Brigante, porque eu brigava com todo mundo. Hoje em dia só me chamam de Afonso mesmo, porque já envelheci e não brigo com mais ninguém. Que bom, Afonso, quisera eu, principalmente, não brigar no trânsito, a gente tenta, né? Dani, meu sobrenome é ucraniano, cripto, putz, igual o meu, cheio de consoante, ninguém consegue pronunciar. Por causa do meu sarcasmo absurdo, de Ivan virei Ivan, o terrível. E assumi a personalidade mesmo. Vamos para os áudios de vocês. Beijo, Ivan, o terrível. Obrigada pela mensagem, vamos ver aqui.
1: Oi, Dani, tudo bem?
0: Oi.
1: Carla Beltrani, da Vila Ema. Bom, meu apelido de pequena era Cal, né?
0: Tá.
1: Mas, quando eu tava com uns 13 para 14 anos, o porteiro do meu prédio, que já tinha sacado que eu gostava de rock, um dia me parou na portaria e falou assim: Carla, você tem cara de Suzy Q.
0: Uia!
1: Então, eu vou te chamar de Suzy Q a partir de hoje.
0: Uia!
1: Você conhece a música do Creedence? Eu falei, conheço. Ele falou, então você é a Suzy Q. E aí ficou. E esse é meu apelido até hoje. Então, a maioria das pessoas me chama de Suzy. E eu adoro, vou falar pra você. Beijão. 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
0: Que legal. Beijo, Suzy Q.
2: Boa tarde, Daniel. É um prazer imenso estar falando com a Kiss FM. Então, eu me chamo Manuel Francisco, né? Só que todo mundo me chama pelo meu apelido, que é Chiquinho Micróbio. Porque eu tocava numa banda de rock, né?
0: Uhum.
2: E também tudo que eu ia falar, eu falava, não come essa fruta suja, porque tem muito micróbio. Tudo que eu falava, relacionava no micróbio. Então ficou esse apelido, Chiquinho Micróbio.
0: Que coisa!
2: Mas meu nome mesmo é Manuel Francisco, né?
0: Tá bom.
2: É um prazer imenso estar falando com a Kiss FM. Não deixa o rock sair de você. Chiquinho do Defeses. Boa tarde a todos.
0: Beijo, Micróbio!

0: 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A gente ouviu The Verve com Lucky Man. Para você que chegou agora, a enquete do dia é sobre apelidos. Você tem algum apelido? Qual é o seu apelido? Qual era o seu apelido? Gente, tem tanta mensagem legal chegando aqui, ó. Dani, boa tarde. Meu apelido na infância era macarrão, por causa do meu cabelo, que parecia um macarrão parafuso. É do Evandro de Mauá. Aí tem outra aqui, ó. Dani Honey, boa tarde. Eu amo Dani Honey. Coloquei o apelido no meu amigo Odair Toffetti de mentira, porque ele é baixinho e tem perna curta. É o Fernando de Perdizes, São Paulo. Começou a quinta série, né? Dani Mel, tem o apelido de Berbil desde os 7 anos de idade. Tô com 48 por causa dos Thundercats. Nossa, eu amo Thundercats. Porque os Robert Bills eram os robozinhos que apareciam em alguns episódios. É o Carlos da Galeria do Rock. Beijo, Carlos. Obrigada pela mensagem. Beijo pra todo mundo na Galeria do Rock. Sintonizado aqui na Kiss. Espera aí que eu já volto.
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A gente já viu The Killers com When You Were Young. Teve também Alice in Chains com Wood. Agora, 1h32, enquete do dia para você que chegou agora. Quero saber do seu apelido. Você tem algum apelido? Por quê? Muitas mensagens legais chegando. Olha, oi, Dani Honey, somos charás. O meu apelido é Danilícia. Porque juntaram Daniela com Gordelícia. A música dos Raimundos. Como sou uma gorda bem ajeitada e gostosa, não liguei. Como faz anos, ninguém nem lembra mais o porquê desse apelido. É da Daniela Diniz de Moraes. Ô, Danilícia, beijão pra você. Xará, obrigada pela mensagem, querida. Ó, mais mensagens daqui. Dani, meu apelido era Azeitona, porque eu era gordinho e não tirava a camisa do Parmeira. Olha, de quem é essa mensagem? Deixa eu ver o nome dele de verdade. Rod Toledo. Beijo, Azeitona. Obrigada pela mensagem. Boa tarde, Dani Mel. É o Marcelo da ZN. Devido ao nome de colete do motoclube, meu apelido é Coruja, porque sempre enxerguei melhor à noite. Uia! Beijo, Coruja. Obrigada pela mensagem. Sou o contrário. Quem perguntou, ninguém. Ó, Dani... Aqui é o Fernando de São Caetano. Eu sou fandangos, porque sempre fui sardento e lembrava o salgadinho da Elma Chips. Cara, vocês são muito criativos. Beijo, fandangos. Obrigada pela mensagem. Dani, tudo bem? Meu apelido de rua na infância era Nilo. Com os amigos de colegial, estamos juntos desde 91, nos chamamos carinhosamente de lixo. Putz, eu tenho um amigo que a gente se chama de lixo até hoje também. É muito amor envolvido. Beijo, lixo. Ó, gente, já eu leio mais mensagens. Por quê? Porque agora a gente vai ouvir a música que catapultou os Rolling Stones para o posto mais alto do rock and roll nos anos 60, ao lado dos Beatles. Abre aspas para Mick Jagger. Esta foi a música que realmente fez de nós os Rolling Stones. E ele fala assim, ela nos fez deixar de ser uma banda qualquer para nos tornarmos uma banda gigantesca e monstruosa. Vocês sabem como nasceu a ideia dessa música, né? Eu vou repetir. Num sonho. De quem? Do Keith Richards. Sempre ele. Durante uma turnê dos Stones pelos Estados Unidos em 65, o Keith Richards simplesmente despertou no meio da noite, gravou a melodia num gravador de fita cassete... Ó, a gente entregando a idade. Tava no criado mudo o gravador dele. Aí ele voltou a dormir aos roncos, esquecendo, obviamente, de desligar o gravador. No dia seguinte, ele achou o gravador com 40 minutos de ronco gravados e 2 minutos com esse riff que veio pronto. Sério, gente. Então, porque na noite anterior tinha rolado o caos num show dos Stones à noite. Eles tinham conseguido tocar só 4 músicas antes da plateia entrar em conflito com a polícia. Aí o Keith Richards, ele tava esgotado, ele tava frustrado. Ele canalizou toda aquela tensão no riff hipnótico que apareceu pra ele no meio do sonho. Vocês acreditam? Você já imaginou você ir dormir e você acordar com esse riff na cabeça?

0: 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A gente já viu John Jett and the Black Hearts, I Love Rock and Roll. Teve também Stones, The Rolling Stones com Satisfaction. Ô, gente, deixa eu falar pra vocês uma coisa. Eu achei um vídeo que, juro, é muito sensacional. O Keith Richards, ele dá uma guitarrada num fã que invadiu o palco dos Rolling Stones. É muito surreal. Foi numa turnê, na turnê dos Stones em 81, na turnê americana. A banda tava fechando exatamente com essa música, Satisfaction. Tava cheio de balões coloridos no palco. Mick Jagger tava enrolado numa bandeira, metade de Inglaterra, metade dos Estados Unidos. Aí no meio da música, um fã invadiu o palco e correu em direção ao Mick Jagger. Aí o Keith Richards, vendo que o segurança tava longe, ele pegou a guitarra, a Fender Telecaster, e deu umas guitarradas no intruso pra parar e afastar o cara até os seguranças chegarem. Logo depois, ele volta a tocar guitarra como se nada fosse. O vídeo é muito bom. Depois, numa entrevista, ele falou que ele agiu assim pra proteger o Mick Jagger, porque ele não tinha como saber se o intruso era inofensivo ou perigoso. Isso aqui é amizade pra vida, né, gente? Sim, ou com certeza. Você quer ver essa cena memorável? Óbvio que eu baixei e coloquei nos meus stories pra vocês verem. Cara, é inacreditável. Eu acabei de postar lá nos stories, @DaniMelW, vai lá ver e me conta o que você acha. Pera aí que eu já volto.
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0: 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Você tá na Kiss, a gente já viu The Hives com Hate to Say I Told You So. Teve também Radiohead com Creep. Agora faltam 7 para as 2, para você que chegou agora. Enquete do dia é sobre apelidos. Qual é o seu apelido? Qual era o seu apelido e por quê? Que o meu já foi chumbinho, né? Contei. Ó, boa tarde, Dani. Eu trabalhei numa refinaria e no nosso setor todo mundo se chamava de Johnny. Às vezes ninguém sabia quem era o Johnny certo. É do Guilherme Mota Gomes. Beijo, Johnny. Obrigada pela mensagem. Boa tarde, Dani. Meu apelido na juventude era Javali. Quando eu pegava a bola no pé, quem entrasse na minha frente, eu levava junto com a bola. Aí alguém um dia gritou bem alto, parece um javali, e acabou pegando. Grande abraço pra todos aí na Kiss, não deixe o rock sair de você. Aqui é o Márcio, da Zona Leste, Sapopemba. Beijo, javali! Aqui outra mensagem. Nossa, gente, é muita coisa chegando aqui. Peraí. Aqui, ó. Boa tarde, Dani Honey. Meu apelido é Pernilongo, por causa de uma propaganda do Dededrim. Gente, vocês lembram disso? Dededrim. Onde tinham uns insetos tocando. Eu ganhei esse apelido porque comecei a tocar guitarra com 16 anos, era magro e cabeludo. É o Marcos de Itaquera. Olha, mandou uma foto. É. Beijos, Dededrim. Obrigada pela mensagem. Dani, referente aos apelidos, meu nome é Mauro, moro na região metropolitana de Curitiba. Comecei a ouvir a rádio há um mês e não consigo deixar de ouvi-la mais. Muito bom. Referente aos apelidos, sempre tive um nariz de destaque, desde pequeno, o que na adolescência me rendeu alguns apelidos. Em homenagem ao Chuck Norris, o autor americano, recebi o apelido de Chuck Nariz. Na época também tinha a banda Nati Roots, então eu era chamado de Nari Roots. Por fim, tinha aquele momento no Fantástico com o magnífico Mr. M, eu era conhecido como Mr. N. Beijo, Mr. N, obrigada pela mensagem. Ó, gente, peraí, vamos para áudios, que tem áudios muito legais que chegaram aqui. Bora, vamos ouvir.
1: Fala, Dani Honey. Meu apelido, meu nome é Eduardo, mas no ABC Paulista, terra do rock and roll, mais conhecido como Zero. Esse apelido quem me deu foi uma professora, ela falou que eu era um zero à esquerda.
0: Nossa!
1: Eu não fazia nada. E aí ela falou, você é um zero à esquerda. E a molecada aí pegou e não teve jeito, já tem 40 anos de apelido.
0: Olha!
1: E a época boa, né, que o pessoal podia dar apelido que não era ofensa, né?
0: É.
1: Nariz, babau. Coisa legal pra caramba. Hoje em dia não se pode chamar o cara de nada que vira bagunça. Não deixe o rock sair de você. Yeah, yeah.
0: Beijo, Zero.
2: Boa tarde, Dani. Sua linda, maravilhosa. Aqui é o José Belupo, de Boa, São Paulo. Quando eu era pequeno, o fato de ser branco, muito branco, eu corria, brincava, minhas bochechas ficavam vermelhas e a molecada me chamava de Blanche. E hoje que eu já tô coroa, é cabeçudo, nave mãe, caixa d'água, cabeça de nós todos. Quis FM, não deixa o rock sair de você, nunca.
0: Beijo, Blanche.

0: O nome dele é Adams, Bryan Adams. A gente já viu Somebody aqui na Kiss. Pra você que chegou agora, enquete do dia, você tem algum apelido? Qual é seu apelido e por que te chamam assim? Lembrando que todo mundo que mandar mensagem para nossa enquete concorre a um voucher de R$100 do Restaurante América. Manda nome, manda RG, que eu já volto. Pera aí.
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0: Não deixe o rock sair de você, nunca, jamais. Você tá na Kiss FM. A gente ouviu Strokes com Last Night. Teve também Van Halen, ou Van Halen, Love Walks In. Agora 2h12 pra você que chegou agora, enquete do dia. Quero saber do seu apelido, se você tem algum apelido diferente. Por que você tem esse apelido, gente? É cada mensagem, é cada uma. O brasileiro, né? Fora da curva, tinha que ser estudado pela NASA. Dani linda, meu nome é Alan e meu apelido na escola era Alan Bic. Mas esse apelido pegou mesmo depois dos meus 18 anos, pois eu adorava uma cachaça. Aí sim, beijos, Alambique, beijos, Alan da Zona Norte de São Paulo. Dani, meu apelido era Ganso Roco, pois gostava de Guns N' Roses, mas eu não cantava nada. Do Felipe Mota da Silva, beijo, Ganso Roco. Dani, Maurício do Parque São Lucas, meu primeiro emprego, peguei fita crepe, dobrei pra ela ficar com cola dos dois lados, colei numa barata e nas costas de um office boy. Aí o vendedor viu e me chamou de sinistro. Bom, beijo pra você, sinistro. Obrigada pela mensagem. Dani, eu sou o Jean, meu apelido é Buda. Por incrível que pareça, foi na quinta série ou na sexta. Hoje ninguém me conhece por Jean, acabei incorporando o apelido. Fiz até uma tatuagem. Olha, ele mandou uma tatuagem do Buda, que linda. E esqueci de mencionar, sempre fui gordinho, que gerou o apelido. E até hoje sou amigo de quem me apelidou e faz tempo. Beijo, Buda. Obrigada pela mensagem, adorei. Dani, meu apelido até hoje é Mexerica, porque era baixinho e gordinho. Mas aí ficou Misha de Mexerica. Rodrigo, da capital de São Paulo. Beijo, Misha. Obrigada pela mensagem. Vamos aos áudios, peraí. Deixa eu só ler aqui. Boa tarde, Dani linda, que é o Marcelo de Guarulhos. Na infância eu tinha dois apelidos. Era Dumbo, o elefante da Disney, devido a minhas orelhas avantajadas, e Dunga dos Sete Anões, porque eu era baixo, feio e de orelhas avantajadas. Beijo, Dunga, obrigada pela mensagem. Agora sim, vamos aos áudios de vocês, um melhor que o outro, vamos lá.
1: Boa tarde, Dani Solinha, aqui é Newton do Rio de Janeiro.
0: Oi.
1: Falando essas coisas de apelido, né, eu tenho um apelido de infância que é meu apelido até hoje. Panda. Eu era criança, um amigo da minha irmã mais velha me olhou e falou assim: tu parece um urso panda. Aí ficou urso panda, tem, hoje em dia, eu tô com 48 anos de idade, tem gente que não conhece meu nome, que não sabe que meu nome é Newton, só me chama de panda. Quer dizer, ainda fala pra mim: Newton é teu apelido, teu nome é panda. É isso aí, eu sou panda. Valeu, gente. Boa tarde. Não deixe o rock sair de você. Jamais.
0: Beijo, panda.
2: Dani, aqui é o Dunga, tá tudo em Itaim Paulista, tudo bem?
0: Tudo.
2: Então, eu lembro muito bem quando eu trabalhava numa gráfica e sempre tive cabelão, né? Andava todo de preto, correntonas, anéis e tudo mais. Parecia um louco, louco. Até que um dia, esses meus amigos me cataram comendo danoninho, escondido, pra não dar pra ninguém, né? Aí meu apelido virou Xambinho. Olha essa conversa feia.
0: Beijo, Xambinho!

0: até a última nota. 25 anos sem deixar o rock sair de você. Você tá na Kiss, bebê. A gente ouviu Freak, agora 2h19. Pra você que chegou agora, a nossa enquete do dia é sobre apelidos. Qual o seu apelido? Conta pra gente e por que você tem esse apelido, valendo um voucher de R$100 no Restaurante América. Manda nome, manda RG, que eu já volto. Pera aí.
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25 anos sem deixar o rock sair de você. Você tá na Kiss, a gente já viu Velvet Revolver. Antes teve Collective Soul com December, agora 2h32. Para você que chegou agora, enquete do dia. Eu quero saber de apelidos. Qual era o seu apelido na infância? Qual é o seu apelido hoje em dia e por quê? Oi, Dani. Beijo de Curitiba. Meu apelido desde criança era Peron, porque eu sempre torci pra Argentina e sobrava pras minhas namoradas, que só eram chamadas de Evita. Tá bom, é do Marcelo. Beijo, Peron. Obrigada pela mensagem. Dani, boa tarde, menina roqueira. Sempre ouço você essa hora do meu almoço. Obrigada. Meu nome é Márcio, mas na escola me chamavam de Chuck, boneco assassino. O ano era de 88, quando lançaram o filme, e eu tinha a bochecha e os olhos azuis grandes e as canelas finas. Tá bom, um beijo, Chuck. Obrigada pela mensagem. Dani, ai, calma aí, mais pra cá, me enrolei. Dani, boa tarde. Meu nome é César, de Mairiporã. Meu apelido é Bebezão, porque tenho 44 anos e tenho cara de bebê, segundo meus amigos ciclistas. Tá bom, beijo, Bebezão. Obrigada pela mensagem. Dani, conta qual era o seu apelido, queremos saber se é uma mulher bonita assim. Eu tinha, meu apelido era Chumbinho quando eu era pequena, Luiz de Curitiba, porque era bem gordinha, era Chumbinho mesmo quando eu era menor. Hoje é Annie Honey, né, dá licença. Dani, sou de Jaraguá, Goiás. Meu nome é Johnny, desde criança. Eu tinha um apelido de Sardinha e eu não entendi o porquê. Era ruim de bola demais. Eu era o dono da bola, mas nunca eu era escalado para jogar. Então eu ficava parado no canto igual uma sardinha. Olha, gente, da onde surgem os apelidos, né? Muito surreal. Dani, meu apelido era Homem Azul, porque eu nasci em Blumenau. Ô, seus quinta série, vou falar pra vocês, ó, já eu leio mais mensagens aqui, porque agora a gente vai ouvir um som maravilhoso do U2, um dos maiores sucessos do U2. Esse som foi lançado em 87, no álbum maravilhoso The Joshua Tree. Essa música alcançou o primeiro lugar na parada norte-americana, na Billboard Hot 100. Virou um dos maiores clássicos da história do rock. A letra, gente, foi escrita pelo Bono com base nos seus conflitos internos. Ela é bem autobiográfica e bem realista. O Bono escreveu a música numa época que ele estava tentando equilibrar o casamento de longa data com a Alison Stewart, a mãe, né, dos quatro filhos dele, e a intensa vida de uma estrela do rock em ascensão. Tanto que o verso principal resume a dor de estar num relacionamento dividido entre o desejo de proximidade, né, de estar junto sempre, e a necessidade de liberdade. Alguém aí se identificou? Eu não posso viver com ou sem você. With or without you.

0: Não deixe o rock sair de você nunca, jamais. A gente abriu esse som maravilhoso do YouTube, With or Without You, música linda. Gente, vocês não têm noção, né? Eu achei um vídeo, sabe de quem cantando essa música no lugar do Bono? E ficou bom, ficou muito bom, ficou ótimo. Eu nunca achei que eu fosse falar isso. O Chris Martin do Coldplay, juro. O que rolou? Em 2014, teve uma situação especial imprevisível, né? Que colocou o Chris Martin na frente do YouTube por uma noite. O Bono, ele sofreu um acidente de bicicleta, ele tava se recuperando, ele não pôde participar da apresentação. Aí o Chris Martin entrou nos vocais ao lado do Ed, do Adam Clayton e do Larry Millen Jr. E cantou bem, gente, pra caramba, e foi exatamente essa música. With or Without You. O show aconteceu na Times Square, em Nova York, no dia 1 de dezembro de 2014. Foi um evento especial pro Dia Mundial da AIDS. E o Chris Martin cantou Beautiful Day e With or Without You. E criou uma dessas raras colaborações que tornam um momento bacana, assim, na história da música, né? Quer ver? Eu acabei de postar nos meus stories. Vai lá ver e me diz o que você conta. Eu achei que ficou muito parecida com a voz do Bono. @DaniMelW. Vai lá ver e me conta, que eu já volto. Pera aí.
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0: 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Você tá na Kiss, bebê. A gente ouviu Kings of Leon com Wallace Chambers. Teve também Led Zeppelin com Good Times, Bad Times. Agora faltam 12 para as 3. Para você que chegou agora, enquete do dia sobre apelidos. Qual é o seu apelido e por quê? Cada mensagem legal. Olha, para Danny Honey, é da Elaine Lorio. No início dos anos 90, Dani, eu tinha cerca de 10 anos e morava num prédio muito roqueiro com várias bandas adolescentes. Eu era bem magra e tinha os cabelos lisos, compridos e castanhos. Adivinha qual era o meu apelido? Nuno Bittencourt, guitarrista gato do Extreme. Adorei. Carreguei esse apelido com muito prazer por muitos anos. Beijão. Beijo pra você, Nuno. Obrigada pela mensagem. Boa tarde, Dani, galera da Kiss. Eu sou o Thiago, da Zona Norte de São Paulo. Na infância eu não tinha apelido, mas na adolescência, com 12 anos, ganhei um apelido de calcinha. Por que calcinha, Dani? Eu usava um lencinho preto na cabeça, andava com uma galera punk, hardcore, a gente andava de skate e eu nunca tirava aquele lencinho da cabeça. O povo falava que parecia uma calcinha de mulher. Na época eu tinha o cabelo Black Power, era muito louco. Beijo, calcinha, obrigada pela mensagem. Dani, meu apelido é véio, desde os 5 anos. Meu irmão mais velho ficava bravo com a minha mãe. Ele falava assim, esse moleque parece um velho o dia todo com esse pijama. Aí ele me deu esse apelido. Uma coisa que não esqueço foi no meu aniversário de 7 anos, minha família inteira na pizzaria e no final dos parabéns todo mundo gritando, véio, véio. O pessoal das outras mesas levantou e foi todo mundo cumprimentar o meu avô. Beijo pra você, velho. Obrigada pela mensagem. Vamos de áudio aqui, que tem áudio de vocês. Vamos ver. Bora.
1: Fala, Dani Honey. Boa tarde pra você. Boa tarde a todos.
0: Oi.
1: Dani, eu sou mestiço.
0: Tá.
1: Né? Japonês.
0: Tá.
1: Então, mais apelido que japonês. Japonês não tem nome, né? É japa, japonês, jiraya, jackchan. Né? Ainda sou alto, tenho 1,97m de altura. Então já fui chamado até de Megazord, né? E quando eu tava lá do meu irmão também, que é alto, era as Torres Gêmeas, né? Japonês não tem nome, filho. Japonês só tem apelido. Não deixe o rock sair de você.
0: Beijo.
2: Fala, Dani Honey, sua lindona. É o Fábio aqui da cidade de Oz.
0: Oi.
2: Você sabe que meu apelido até hoje é DiCaprio. Mas eu não sei por quê, porque eu não acho que eu sou tão mal acabadinho quanto ele, não. Eu me acho bonito. Minha mãe e minha avó também.
0: Tá bom.
2: É isso aí. Não deixe o rock sair de você. Nunca, jamais.
0: Beijo, DiCaprio. Vou mais uma.
3: Boa tarde, Dani. Edgar aqui de Campinas, sempre escutando aqui.
0: Valeu.
3: Meu apelido desde infância é Garça. A gente estava brincando de mamãe da rua uma vez, eu era pequeno, aí ninguém conseguia me pegar, e quando eu estava para pegar as pessoas, eu pegava rapidinho. Aí uma das meninas, parece uma garça. Aí ficou, garça desde então. Muitos não me chamam assim, mas meus irmãos e alguns conhecidos das antigas me chamam de garça.
0: Óbvio, né?
3: É isso aí, não deixa o rock sair de você.
0: Beijo,

Encerramos bem, gente. Nossa, encerramos muito bem. Sim, com certeza, Diva, Time Out for Fun. Antes teve Stray Cats. Que versão, I Fought the Law. Ó, gente,

0: ideia no Insta, o meu é @danielmelw, Insta da Kiss, @kissfm92.5, fechou? Juízo, mas não muito, respeito sempre. Agora tem o Rockcast com o Diego Baroni, com o Samuquinha, que tá de volta hoje, já tá melhor do resfriado, vai fazer o Rockcast. Beijo pra vocês e fui, tchau!
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4: Salve, nação roqueira, uma excelente tarde de quinta-feira pra você, conhecida como quase sexta, tá todo mundo de olho já no final de semana, não vê a hora da semana acabar, mas eu tô aqui de novo, Diego Baroni na voz, no microfone da Kiss FM, há 25 anos sem deixar o rock sair de você, Rockcast no ar, e adivinha quem está de volta?
5: Oi!
4: Oi! Olá, aí ó, que voz, hein? Que falta que você fez, Samuel Canário, nosso queridíssimo Samuca, recuperado, e que bom poder estar com você mais uma vez aqui, e os ouvintes sentiram demais a sua falta, viu?
5: Ô, Diegão, muito obrigado. Obrigado a todo mundo pelo carinho também, pelas mensagens. Tô recuperado dessa gripe que tá pegando uma galera, né?
4: Conheço muita gente que tá assim. Então, realmente, tem que se cuidar. Apesar que o tempo tá melhorando em São Paulo e pelas previsões do tempo aí dos últimos dias, realmente a tendência é melhorar. Uhum. Mas muitas pessoas aqui no WhatsApp da Kiss recomendando, né, aquele gengibre, aqueles cuidados, tudo. Muita gente preocupada com você. Mas eis aqui, Samuca, recuperado e pronto pro bom e velho rock and roll.
5: Ô, galera, muito obrigado, obrigado mesmo. E vamos nessa, o Rockcast tá na área até às 5 aqui pela Kiss FM. Como sempre, você troca uma ideia aqui com a gente no 11 998874343. Pode pedir o seu som por áudio, aquele áudio curtinho. Pode deixar o seu comentário, fique à vontade. Tem prêmio também, né?
4: Com certeza, muita gente comentando o Kiss in Concert. A galera tá apaixonada nesse quadro aqui do Rockcast.
5: Boa.
4: Então, quando a gente tocar hoje, você comenta. E o prêmio hoje é espetacular, par de ingressos para o show do Edu Falaschi, tá? Ele se apresenta depois de amanhã, 15 de agosto, no Tóquio Marine Hall. E aí, pra você concorrer, além da resenha aqui no Rockcast, você manda o seu nome completo, o seu e-mail, tá? 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
5: Boa!
4: R$100 da Bela Paulista,

0: Esse foi o clássico do Toto aqui no Rockcast. Curtimos Holden Line. Diegão, por gentileza, olha pra trás aqui no vidro.
1: Certo.
0: Leia o que tá escrito.
1: Ó, vamos descrever a cena aqui. Aqui no papel tá escrito: atenção, Wolverine no ar. Aí você que tá ouvindo aqui nesse momento deve pensar: o que que isso quer dizer? É que este locutor aqui, apresentador da Kiss, é nerd, fã da cultura pop, e eu estou com uma camiseta que simula o uniforme do Wolverine, daquele desenho dos X-Men e tal, do 1997 e tal. E aí, Rosângela, né, aprontou as dela e mandou, colocou no vidro aqui.
0: E aqui o Takano também.
1: Obra
0: dos dois.
1: Mas isso é uma homenagem, porque a minha camiseta, que quem vem aqui no estúdio da Kiss, sai do elevador e dá de cara com o vidro do estúdio, vai encontrar um locutor, né, de costas, com a imagem do Wolverine. Então,
0: muito bom.
1: Wolverine está no ar, é isso. Obrigado, gente. Mas eu adorei.
0: Muito bom.
1: É isso!
0: Meu amigo Diego Wolverine.
1: Vou soltar as garras aqui agora pra dar o play numa música muito boa, inclusive, hein, Samuca? Porque a gente tá aqui em mais um momento Kiss in Concerts. E alguns shows, Samuca, na cerimônia famosa, cerimônia do Rock and Roll Hall of Fame, foram marcantes na história da música, e um desses shows foi o do Yes.
0: Sim, Diego, os caras demoraram um pouquinho pra receberem essa homenagem, né? Eles entraram pro Hall da Fama do Rock em 2017, mas fizeram uma apresentação bem legal, reunindo os integrantes de diferentes fases do grupo, e também fizeram uma homenagem linda, póstuma, ao baixista Chris Squire, que infelizmente faleceu em 2015. Nessa cerimônia, eles tocaram duas músicas, Roundabout, que tem a participação espetacular do Geddy Lee, do Rush.
1: Cara, que momento, hein?
0: Muito legal, depois procura aí no YouTube e assista.
1: O legal do Hall da Fama é isso, né? Sempre tem um convidado inesperado ali e acabam gerando apresentações que, assim, são comentadas por muitos e muitos anos.
0: Sim, são lendárias, né? E outro som que eles tocaram na cerimônia é esse que a gente curte agora.
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0: Barão Vermelho, aqui na Kiss, um clássico do rock brasileiro, Pense e Dance. Saudações a você que é fã de rock and roll e tá sintonizado aqui no Rockcast. Antes, a gente teve Genesis Invisible Touch, e essa música, Samuca, né, o título em português fica tipo, né, um toque invisível, uhum. E me fez lembrar de uma frase emblemática, já que a gente celebra a música aqui no Rockcast. João Marcelo Boscoli, filho da Elis Regina, né, o grande apresentador aí, um cara tipo da música, tudo, uma vez ele falou que a música é a arte do invisível.
1: Olha!
0: É uma arte que você não consegue ver, não consegue enxergar, mas que você sente. A arte do invisível. Achei isso, sabe, profundo, e resolvi dividir, ouvindo aqui, né? Invisible Touch, me lembrei dessa frase.
1: E o mais legal disso tudo é que a música fala com cada um de uma maneira diferente. Cada um sente determinada canção de um jeito único, né?
0: Linguagem universal.
1: Exatamente.
0: Fantástico.
1: Diegão, a gente sai agora de um clássico do Barão Vermelho e vamos para uma novidade. A gente já comentou aqui que o Collective Soul tá com um trabalho novo, com uma sonoridade que faz uma bela homenagem ao som New Wave dos anos 80.
0: E é um resgate aos anos 80, né? Muitos artistas estão fazendo isso. E agora a banda divulgou o clipe da faixa Eye on You, que você confere no canal deles no YouTube.
1: E nesse som você pode reparar o tecladinho meio The Cars. Repara aí,
0: legal,
1: ó.
0: Legal, hein? Vamos curtir aqui?
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0: Isso foi a novidade aqui na nossa programação Collective Soul. Diegão, você reparou no tecladinho The Cars que eu falei? Cara,
1: sensacional. De arrepiar, aquele gostinho de anos 80. E que bom que os músicos hoje em dia, bandas e artistas, estão resgatando essa fase tão emblemática para a música. Porque os anos 80, assim, um negócio muito rico, né? Muita coisa boa surgiu dos anos 80 que reverbera até hoje.
0: Eu sou suspeito pra falar, gosto demais. E ó, o Rockcast tá na área até as 5 e você tem até as 5 pra passar no pedágio da Kiss?
1: Que tá rolando, atenção, na Avenida Cardeal Mota com a Avenida Otaviano Alves de Lima, famosa marginal, tá? É o bairro City América. Então o que você faz? 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Então, repetindo o endereço, Avenida Cardeal Mota com a Avenida Otaviano Alves de Lima, pedágio da Kiss FM, hein, Samuca?
0: Boa!
1: Já a gente volta.
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5: 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A galera da Kiss FM, sou o Sérgio aqui de São Paulo. Pra variar, né? Parado no trânsito, mas curtindo a Kiss FM. Eu gostaria de ouvir o Iron Man do Black Sabbath. Não deixe o rock sair de você. Forte abraço.

0: Esse foi o Foo Fighters com Learn to Fly aqui no Rockcast, rolando por aqui na Kiss FM até as 5, e a gente tá de olho aqui no nosso WhatsApp, esperando a sua mensagem no 11 998874343. E a galera chegou em peso, hein, Diegão?
1: Valendo prêmio aqui, par de ingressos para o show do Edu Falaschi, dia 15 de agosto, depois da manhã, no Tóquio Marine Hall, nome completo e e-mail, e tem ainda um voucher de R$100 da Bela Paulista, nome RG. Você coloca os dados aqui e participa, entra na resenha, comenta os áudios que a gente toca aqui, peça a sua música, participe do Rockcast pelo nosso WhatsApp. Quem que tá aqui? A gente tá falando do Wolverine agora há pouco aqui no Rockcast, porque fizeram uma brincadeira comigo aqui, porque eu tô com a camiseta do Wolverine, tudo colado aqui, uma imagem do Wolverine no vidro do estúdio da Kiss. E o nosso ouvinte Vinícius Rodrigues Meirelles, ele mandou uma foto da coleção dele de quadrinhos do Wolverine, falou que ele é muito fã do personagem, e ele deu até uma sugestão pro Kiss in Concert, falou, pô, vocês podiam tocar um Manowar ao vivo no Kiss in Concert. Oh, sugestão anotada, né,
0: anotada, Samuel? Opa!
1: Quem mais tá aqui, ó? Boa tarde, Diego e Samuca. Essa você vai gostar. Na verdade, o Samuca não estava doente, né? Samuca não estava aqui no Rockcast nos dois últimos dias, mas ele não estava doente. Ele faltou esses dois dias para fazer um teste para você, Diego, apresentar sozinho, e você passou no teste, Alê do Rio de Janeiro.
0: Ô, Alê, fica entre a gente, tá? Testei o Diegão, ele mandou muito bem aqui, parabéns, então, viu?
1: Na verdade, né?
0: Na verdade, olha, parabéns.
1: Só, não me avisa, tá certo. Quem mais tá aqui? O Johnny Antão da Silva, quem tá também ouvindo é a Noêmia dos Santos da Silva, e o Cleimar de Francisco Beltrão, ele elogiou a versão do Yes que nós tocamos no Kiss in Concert, Only Lonely Hearts. Ele falou o seguinte, olha, versão épica, vocês arrasaram nessa aqui, Clemar, bastante satisfeito com o Kiss in Concert, Samuca.
0: Obrigado, tem áudio aí também, né, Diegão? A galera participando em peso aqui, pode mandar um áudio curtinho comentando os temas do programa e pedindo um som também.
2: Caraca, Samuca, que finaleira, que tarreira e tecladeira do Rick Wakeman, né? Ele? Caraca, meu, nessa versão do Yes, puta que pariu, valeu por ter tocado. Parabéns aí. Abraço, César de Santo André.
1: Obrigado, César. Deu pra ver que o César realmente gostou. Ficou alucinado pela versão. Mas você pode comentar, pode entrar na conversa 11 998874343.
0: Ah, vamos comentar, né? Esse som que a gente ouviu aqui tem o Rick Wakeman realmente nos teclados, tem o guitarrista Trevor Rabin, que manda bem demais, e nessa apresentação o guitarrista Steve Howe, ele faz o baixo ali no lugar do saudoso Chris Squire. E, é claro, Alan White na batera e John Anderson nos vocais. Lembrando, essa apresentação do Yes no Rock and Roll Hall of Fame são duas músicas, assista no YouTube que é sensacional.
1: E daqui a pouquinho tem mais um Momento Kiss in Concert no Rockcast, que volta já.
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0: Alanis Morissette aqui no Rockcast, agora são 4h14. Diegão, 2026 tá recheado de show bom aqui no Brasil, hein?
1: E havia um papo de que o Pearl Jam ia tocar no Brasil, não é o caso, mas Ed Vedder, sim, o vocalista da banda, toca esse ano. É a atração principal de duas noites do Best of Blues and Rock, que rola nos dias 20 e 22 de novembro no Parque Ibirapuera, em São Paulo, Samu.
0: Aqui a gente já tá no clima dessas duas apresentações, que eu tenho certeza que serão maravilhosas, né, Diegão? A gente vai fazer um esquenta desse show. A gente vai curtir um show que o Ed Vedder fez no Ohana Festival, na Califórnia, em 2021, com vários músicos renomados na banda. Entre eles, tem o Chad Smith, do Red Hot, na batera.
1: Cara, que louco, que encontro!
0: É.
1: De grandes músicos de duas das maiores bandas dessa época, aí, dos anos 90. E há quem prefira o Ed Vedder sozinho, porque, assim, o Ed Vedder no Pearl Jam é um... Ele solo é uma coisa completamente diferente, mas tão bom quanto.
0: Ele explora outras sonoridades, né? Acho interessante ele fazer um som diferente do que ele faz com o Pearl Jam. E esse som que a gente vai ouvir é Long Way, ao vivo. Mas a versão de estúdio é bem bacana. Aliás, ouço o disco que ele lançou em 2022, chamado Earthling, que é maravilhoso.
1: Então, dá uma ouvida aí nesse momento Kiss in Concert. E se você quiser reagir a esse som, contar o que você achou, manda aqui no nosso WhatsApp. 11 99887-4343. Posso dar o play?
0: Sobe o som.
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3: Seguimos aqui no Rockcast, na Kiss FM. Você tem exatos 46 minutos e 18 segundos para passar no pedágio da Kiss.
4: 17, 16, 15, enfim, anota o endereço aí. Avenida Cardeal Mota com a Avenida Otaviano Alves de Lima, no bairro City América, famosa Marginal, tá? E aí os 5 primeiros veículos que passarem nesse endereço com o adesivo da Kiss colado levam na hora, tá? Uma emulsão perfumada Make Me Fever da Mahogany. Coisa fina.
3: Chique.
4: Então aproveite, se não tem o adesivo, aproveita pra pegar e trocar uma ideia com a equipe da Kiss, que tá esperando você na cidade de São Paulo nessa quinta-feira, tumultuada como sempre, mas com um pouquinho mais de calor, ainda bem, né, Samuca?
3: Graças a Deus. A nossa saúde agradece, né, Diegão?
4: Exatamente.

0: som do Europe aqui na Kiss, The Final Countdown, baita clássica. Essa música é épica e você tá ouvindo aqui no Rockcast. E tocamos esse som aqui, Samuca, por um motivo especial, né?
1: É, hoje é aniversário do batera Ian Haugland, ele que gravou esse som, completa 62 anos. E ele, Diegão, ele é o inimigo da canja.
0: Por que isso?
1: Porque ele é canhoto.
0: Ah.
1: E o batera que é canhoto configura a bateria de uma maneira totalmente diferente, né?
0: Tá.
1: Ou seja, ao contrário dos destros.
0: Ok.
1: Então não dá pra ninguém dar uma canjinha com o Europe, porque não, né?
0: É, que
1: tem que mudar
0: tudo
1: ali. É, ele não deixa ninguém dar canja.
0: E você, Samu, como bom baterista que é, manja aí de todo esse esquema, por isso deu essa explicação belíssima. Eu mesmo não sabia que tinha esse lance de você ter que trocar e tudo tal. Achei genial, inclusive. Muito bom, viu?
1: Ô, Diegão, tem uma novidade sensacional, hein?
0: Cara, o Royal Blood, tá? É, anunciou que o quinto álbum de estúdio da dupla sai no dia 13 de novembro de 2026.
1: Gosto muito dessa dupla, a dupla britânica, né? Que faz um som bem legal. Eles já tocaram algumas vezes aqui no Brasil. E o legal, Diegão, é você ver aquele palco imenso de um festival e só dois caras ali. Fica aquele vazio, mas o som que eles fazem é muito bom.
0: E tem que ter muita presença de palco pra você ocupar um espaço tão grande com tanta gente, só dois caras. Eu acho genial.
1: Eles conseguem.
0: Quando você consegue fazer isso, aí sim você tem o público junto com você. E, cara, são poucas pessoas que conseguem isso. Então, que legal que esses caras têm essa vibe. E a novidade hoje é que nós vamos ouvir 10 Over 10.
1: Que eles acabaram de liberar, que estará no novo disco. Sobe o som aí.
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0: o clássico do Ozzy aqui no Rockcast Barque de Moon. Últimos minutos do programa, mas é claro, a gente vai falar com você aqui no nosso WhatsApp, né, Diegão?
1: 11 998874343. Vale o par de ingressos para o show do Edu Falas, que eu sou muito fã desse cara. Dia 15 de agosto, toque Marine Hall, final de semana, né? Daqui a 2 dias. Então manda aí nome completo, ainda tá valendo. E também um voucher de R$100 da Bela Paulista. Todo mundo que tá participando do Rockcast concorre. Muitas mensagens chegando. Aliás, tem um ouvinte nosso aqui, o Anderson Crotch. Ele reagiu àquela versão ao vivo que a gente tocou do Ed Vedder no Kiss in Concert. Lindíssima música e uma ótima apresentação do Ed Vedder. Gostou bastante.
0: O cara é bom demais, né?
1: É, cara, foi demais ouvir. Junto com você, ouvinte da Kiss. E a Viviane Queiroz Lopes disse: bem-vindo de volta, Samuca.
0: Obrigado.
1: E aí, ó, tem uma mensagem da Márcia da Vila Matilde. Boa tarde, Samuel. O Diego não passou no teste, não. Porque teve um ouvinte que brincou, né? Que tipo, o Samuca faltou de propósito pra me testar aqui sozinho e tudo tal. E ela disse que eu não passei no teste.
0: Ixi.
1: Aí logo ela escreve assim: brincadeira, ele é muito bom, obrigado. Mas ela falou assim: Samuel, pode continuar no Rockcast. Esse programa é seu desde o primeiro dia.
0: Ô, minha querida, muito obrigado. Legal, obrigado pelo carinho, viu?
1: Aí, ó, tem a Janaína Pereira Lima, disse que aprendeu a gostar de rock ouvindo a Kiss. Muito bom saber disso, Janaína, um beijo pra você. E tem a Enid de São Paulo, ela reagiu à música do Europe, The Final Countdown. Ela lembrou o Rockfest. Que saudades do Rockfest. Definitivamente a trilha daquele festival histórico que rolou no Allianz Parque.
0: E o show deles é bom demais, né?
1: É verdade.
0: Ô, Diegão, lembrando mais uma vez, você ouvinte da Kiss pode mandar áudio aqui no nosso programa, não só aqui, mas na sequência do ouvinte que começa já já, sempre no 11 998874343.
2: Boa tarde, Samuel. Boa tarde, Diego. Vocês não vão falar do Hit Blackmore com o Deep Purple? Enfim, queria saber notícias.
1: Bom, a gente falou dele ontem, foi notícia do Rockcast, inclusive antecipamos a apresentação dele com o Deep Purple desde 1993. E, cara, foi bem legal, hein, Samu?
0: Foi. Hoje, assim que eu acordei, eu já abri o Instagram e já vi vários vídeos dessa apresentação icônica. Como você falou, né, Diegão? 33 anos que o Hit Blackmore não tocava com o Deep Purple. Esse show rolou ontem em Nova York, né? 15 mil sortudos presenciaram esse momento. E o mais bacana é você ver o Hit Blackmore com 81 anos... se esforçando para tocar. Ele tá com uma série de problemas de saúde. E eu achei muito legal os caras deixarem os problemas de lado para fazer um som, né? Aí quem ganha é a gente, que é fã de rock and roll e queria viver e presenciar pela internet, né? Não dá pra gente estar lá.
1: É, claro.
0: Esse momento icônico, foi muito interessante.
1: E aí, se você não viu, nós postamos no nosso Instagram, @kissfm92.5. Tem um vídeo do Hit Blackmore tocando nada mais nada menos do que Smoke on Water com o Deep Purple. Então, assim, você tem que ver esse vídeo se você gosta da banda e gosta do Rich Blackmore.
0: E tem uma matéria explicando tudo direitinho também aqui no nosso site, kissfm.com.br. 8 minutos para acabar o programa. Dá tempo de atender um som aí, Diegão?
1: Olha, eu acho que dá, viu? Vamos quebrar o galho aqui. Bora! Dessa nossa ouvinte.
3: Boa tarde, pessoal da Kiss FM. Aqui é a Vitória. Eu sou de Guarulhos, mas estou trabalhando aqui em Taipas. Estou voltando de um plantão. E tava com muita vontade de ouvir Going Under do Evanescence. Se vocês pudessem quebrar esse galho aí pra mim, ia ser muito da hora. Valeu! Não.

0: É um rockabilly aqui no Rockcast. Adorei. Gostou? Muito bom. E você, gostou do programa hoje? Foi demais, principalmente as suas participações aqui. O WhatsApp não parou um minuto sequer. E quem tá levando aqui par de ingressos para o show do Edu Falaschi é você, Rodrigo Campos de Oliveira. A nossa produção entra em contato. E o voucher de R$100 da Bela Paulista vai para você, Mariana Fortunato. Parabéns. E tivemos um programa daqueles, quinta-feira. E aí, imagina o Rockcast de sexta-feira, como é que vai ser, hein,
1: Samuel? Nossa, ó, e você continua aqui com a gente, porque você vai pedir o seu som na sequência do ouvinte e a gente vai tomar um café.
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0: 5 e 2.
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0: Salve, nação roqueira! Bom começo aí de fim de tarde de quinta-feira, ainda bem que a quinta já tá acabando. Diego Baroni na voz, é muito bom estar aqui com você dividindo esses momentos que são bem intensos num dia caótico como é a quinta-feira. Então é bom ter a sua companhia, você que tá voltando pra casa, você que tá em casa resolvendo um monte de coisa, você que já voltou, mas aí você volta pra casa depois do trabalho, tem um monte de trabalho esperando você em casa, enfim. Tamo junto, eu junto com Samuel Canali pra atender os pedidos musicais da galera, Samuel.
1: Bora lá, sempre pelo nosso WhatsApp, de preferência por áudio bem curtinho no 11 99887-4343. Se você mandar seu nome RG, você concorre a uma camiseta da Kiss. E ó, essa hora a gente tem muito trabalho, porque é um pedido melhor que o outro.
0: É, exatamente, vamos lá.
6: Boa tarde, nação, boa tarde, Samuca, Diegão. Eu queria pedir uma sequência de 3, é o Sérgio de Santo André. Queria ver umas 3 baladinhas assim, tá, anos 90, né, sei lá, tipo The Cult, Ed, Van Halen, I Can't Stop Loving You. E pra fechar, podia fechar com Marillion, Kaylee. Valeu!

0: Marillion aqui na Kiss Kaylee, a sequência do ouvinte. Antes teve Van Halen ou Van Halen, né? Eu prefiro falar Van Halen, mas muita gente chama de Van Halen. Can't Stop Loving You e Iri com The Cutes, The Cutes. Né? The Cute, The Cult, The Cult, enfim, né? Estou treinando minhas pronúncias aqui na sequência do ouvinte.
1: Mas sabe o que é legal, Digão? O Van Halen ou Van Halen, os dois estão certos, porque o Alex, ele deu uma entrevista recentemente pro Gastão Moreira, grande Gastão, que já foi parceiro nosso aqui da Kiss FM, e a primeira pergunta que o Gastão fez foi: é Van Halen ou Van Halen? Aí ele falou: as duas estão corretas, porque o Van Halen vem do holandês.
0: Olha lá.
1: E aí quando a banda vai para os Estados Unidos, aí americanizou para Van Halen, né? Então as duas estão oficialmente liberadas.
0: Muito bem, liberado então. E o Pearl Jam, é Pearl Jam.
1: A gente estava zoando aqui fora do ar.
0: Exatamente. Bom, quem mandou essa sequência de três aqui foi o Sérgio Belintani de Santo André. E você pode mandar o seu áudio aqui com as suas três, ou você pode mandar só uma também, se você quiser. 11 99887-4343, valendo camiseta da Kiss. E tem áudio aqui, Samuca, vamos ouvir?
1: Agora.
2: Oi, boa tarde, a Selma do Tatuapé, tudo bem? Eu queria escutar The Darkness nessa quinta-feira, muito legal. Beijão pra todos.
0: Ok, Selma. Ela pediu, o que nós vamos fazer?
1: Bora!

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6: Cinco e 24.
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6: E aí, queremos saber o que você quer ouvir nesse fim de tarde de quinta-feira. A Kiss aqui atendendo seus desejos musicais na sequência do ouvinte. 11 998874343, Samuca.
8: Lembrando que por aqui tá valendo uma camiseta também da Kiss. Aí você manda o teu nome completo e RG. E lembrando também que você pode pedir por áudio, tá? Manda aquele áudio curtinho falando o som ou os sons que você quer ouvir e o seu nome também. A Paty Freitas tá aqui no nosso WhatsApp, Diegão. Ela falou que ela tá saindo do trampo, entrando no carro. E ela quer ouvir Faith No More.
6: Bom retorno pra casa, boa sorte no trânsito. E acho que com essa aqui vai ficar um pouco mais interessante. Fall Into Pieces.

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1: Boa tarde, Kiss. Boa tarde, Nação Roqueira. Aqui é Ivan de Sarapuí, sentido Litoral Norte. Curti o final de semana com a esposa. Manda pra nós aí Whitesnake, Too Many Tears. Boa tarde, Kiss.

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1: Boa tarde, Kiss. Boa tarde, nação. Aqui é o Jean, caminhoneiro Itapira. Acessando aqui a Fernão aqui pra ir embora pra casa. Manda pra nós, Ramones, Pé de Cemitério. Kiss, não deixe o rock sair de você.

0: som dos Ramones aqui na Kiss Pet Cemetery, a sequência do ouvinte. O Jean Carlos pediu essa aqui, Samuca, e assim, ele pediu uma música só, mas antes teve um outro pedido musical também. Então assim, no fim das contas, o ouvinte da Kiss vai fazendo a sequência musical, a gente vai compartilhando, vai tocando. Agora, se você quiser mandar três só pra você, montar um bloco rock and roll mesmo, você pode fazer isso também, mandando de preferência por áudio, 11 99887-4343. Todo mundo que manda áudio pedindo uma ou três músicas concorre à camiseta da Kiss.
1: Exatamente, aí é só mandar também o teu nome completo e RG. Diegão, 5h38, a gente vai entrar naquela hora do rush aqui na cidade de São Paulo, aquele trânsito complicado, mas aqui a gente fala de outro rush que a gente gosta demais. Você sabe, Diegão, que o rush veio aqui ao Brasil em duas ocasiões. Eu tive a oportunidade de assisti-lo em 2010, essa banda maravilhosa. E eles tocaram o disco Moving Pictures na íntegra.
0: Cara, isso é legal demais.
1: Muito bom, é um disco icônico lançado em 1981. E nessa nova turnê, é claro, eles estão tocando várias faixas desse álbum. Uma delas é Tom Sawyer, que a gente vai ouvir já já. E é impressionante você ver os vídeos na internet. Todo mundo foca ali na Annika Niles na hora que ela faz aquela virada icônica e a galera vibra quando ela reproduz essa linha de bateria do saudoso Neil Peart. E tudo isso e muito mais a galera vai conferir aqui no Brasil no ano que vem, né?
0: Exatamente, porque o Rush tá de volta com a turnê 50 Something Tour. Os ingressos estão à venda em evetim.com.br. Então, se você quer viver, assistir o Rush, pelo que você tá falando, eu nunca fui. Mas de todas as pessoas que eu conheço que já falaram sobre essa experiência, falei assim, não, né? É um acontecimento você ir no show do Rush. Você não tá vendo um show. Você está presenciando um acontecimento. Então realmente não dá pra perder. Vai lá e garante seu ingresso.
1: E você comprar ingresso pro show do Rush, já falei aqui, não é gasto, é investimento.
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3: Cinco e 47.
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3: De volta aqui com a sequência do ouvinte Kiss. Samuca,
7: diga.
3: Temos uma sequência aqui que até você ficou bastante empolgado com o nosso ouvinte aqui. Falou, essa, vamos tocar, vamos encerrar o programa com ela. É mais ou menos isso, né?
7: Eu diria que ele caprichou.
3: Vamos ouvir, participe sempre aqui, 11 998874343.
8: Fala, Diegão. Aqui é Denilson de Anga do Geis. Beleza, meu irmão?
3: Sim.
8: Tem moral de tocar uma sequência pra meia, na moral? Iron Maiden, Wasted Years, Alice in Chains, Your Decision e Corey Taylor, Killing Moon. Valeu, Diegão. Não deixa o rock sair da gente.
3: Direto de Angra dos Reis, Rio de Janeiro, hein? Grande Denilson. Aprovada essa aí, hein, Samuca?

0: Corey Taylor aqui na Kiss The Killing Moon, fechando a sequência do ouvinte. Foi um programa daqueles, hein, Samuca?
1: Sensacional, belíssima versão, inclusive, né, Diegão? Assim a gente fecha em grande estilo o programa de hoje. Amanhã tem mais Rockcast às 3 e sequência do ouvinte às 5. Quem levou a camiseta?
0: Miguel Rodrigues, final aqui do RG9944. Nossa produção entra em contato. Parabéns, obrigado por todas as participações, pela audiência. Beijo, boa noite e até amanhã.
1: Valeu!
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3: Um excelente finalzinho de tarde, começo de noite para todos os ouvintes da Kiss. Bora falar do caminho difícil pela Marginal do Rio Tietê nesta quinta-feira. Trânsito parado do Cebolão até praticamente a chegada ali ao Parque São Jorge. Tente ganhar um tempinho na sua vida utilizando a Hermano Marquete e Marquês de São Vicente. Quem encara o caminho no sentido da Castelo Branco, tá difícil a Tietê a partir do Anhembi e vai ruim a coisa até pelo menos a aproximação ali com a região do Cebolão, principalmente até o acesso para a rodovia Castelo Branco. 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
6: Agora são 6:03. Tá na hora de começar mais uma edição do Alternativa, o programa mais rock and roll do rádio brasileiro. Seja muito bem-vindo, muito bem-vinda. Um excelente início de noite para você que está conosco. Eu sou o Marco Antônio Titio e aqui ao meu lado está ela.
7: Rosângela Alves, boa noite, nação, boa noite. Titio, cadê o óculos?
6: Tudo bom?
7: Tudo.
6: Esqueci no carro, mas não tem problema.
7: Não, não tem, ele não vai enxergar nada.
6: Enxergo, não, agora dá. E olha... Tudo bom? Pronta para mais uma maratona?
7: Prontíssima.
6: Então vamos
7: hoje
6: lá.
7: Hoje vamos embora até às 8.
6: Porque hoje é quinta-feira, 13 de agosto de 2026. Nós estamos aqui a postos e você que está aí do outro lado curtindo a gente, pode mandar o seu recado, o seu alô no nosso WhatsApp no 11 99887-4343. Temos prendas da roupa?
7: Sim!
6: O que temos?
7: Temos aquele super kit exclusivo da Kiss e neste super kit vai uma camiseta. Então não esqueçam de mandar o tamanho da camiseta que usa.
6: Muito bem, então todo mundo que mandar mensagem a partir de agora já concorre. Bora começar e com o nosso giro de manchetes com os assuntos mais importantes no Brasil e no mundo em destaque.

0: nos portais de notícia. Temos aqui notícias sobre o terremoto na Colômbia. Resgates entram em fase final e balanço de mortos em sismos no país sobe para 265. Janela de 72 horas é considerada crucial para conseguir localizar vítimas com vida. 6:05, temos outros assuntos em destaque. Depois do terremoto, a Colômbia só aceitou socorristas de países que se alinham com o presidente. A gestão Espriella afirma ter seguido critérios técnicos ao aprovar a ajuda de certas nações. O suicídio de uma garota de 13 anos em uma live no Discord escancara a nossa falência como sociedade, ao artigo de Mariana Mandelli na Folha de São Paulo. E temos também um outro destaque. Pela primeira vez em quase 3 décadas, a importação de calçados ultrapassa a exportação no Brasil. Motivos são a entrada de produtos asiáticos e perda dos mercados americano e também argentino. No teatro, temos destaque, Rô.
1: Temos sim, Titio, no Teatro Santa Cruz. No Shopping Metrô Santa Cruz, segue em cartaz: Quem ama, cuida, não casa, não pera. Ó, essa peça pra
0: como
1: você,
0: é
1: ó.
0: Que é o título?
1: Quem ama, cuida, não casa, não pera. Esse não pera que você vai responder, já casei 5. E no mundo do rock?
0: Muito bem, mas esquisito esse título, né? Temos aqui nos destaques musicais: Roger Taylor do Queen anuncia novo álbum solo e lança single I See You Now.
1: Hit Blackmore retorna ao Deep Purple após 33 anos e toca Smoke on the Water.
0: Angel lança novo single Echo of You.
1: Ozzy Osbourne, Crazy Train, ultrapassa 1 bilhão de streams no Spotify.
0: Uau! E temos também o Paul McCartney relançando a história do Wings em nova edição do livro Band on the Run. Tudo isso e muito mais a partir de agora. O Alternativa está no ar.

0: É o som do Guns N' Roses, fechando a primeira sequência de hoje. E também ouvimos, nesta primeira sequência, o som de Eric Clapton, Layla, versão acústica, e ainda Nickelback, com How You Remind Me e American Jesus, com Bad Religion, que abriu o Alternativa desta quinta-feira. São 6:22, vou te falar do Roger Taylor. Roger Taylor, do Queen, anuncia novo álbum solo e lança single I See You Now. Lendário baterista, cantor e compositor do Queen, o senhor Roger Taylor anunciou então oficialmente o lançamento do novo disco solo, né? Que está tem o título de Violence Insane in a Beautiful World, com chegada às lojas e plataformas de streaming agendada para 18 de setembro, através da Columbia Records. O projeto teve seu segundo single, I See You Now, recém-lançado com um videoclipe oficial. Aí então, novo trampo, a notícia completa e também o clipe e a música para você assistir o clipe e ouvir, está disponível lá no nosso site kissfm.com.br. Intervalinho para a gente saber como está o trânsito aqui na capital paulista e voltamos já já.
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0: 6:23, hoje temos Ronaldo Rodrigues pelas ruas da cidade observando o trânsito. Boa noite para você, Ronaldo, como vai?
2: Boa noite, Titio. Boa noite, Rô.
3: Boa noite, Rô.
2: Uma vez para todos os ouvintes. Olha, cuidado com a Raposo Tavares, viu? Travadíssima para quem segue no sentido do interior. Desde o Butantã até mais ou menos ali a altura do quilômetro 14, onde mais cedo teve uma ocorrência entre um carro e uma moto. E aí travou tudo pela Raposo, que já não é vida fácil para quem segue no sentido do interior. Pelo menos no sentido da capital, na chegada, o motorista encontra boas condições. 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

0: Police on My Back com o The Clash, fechando aqui mais uma sequência. E essa foi boa, hein? Antes ouvimos Lick It Up com Kiss. E ainda Go Go Dolls, Slide. E também The Offspring, que abriu a sequência. A gente continua aqui, são 6 horas e 40 minutos. Veja só, Rich Blackmore retorna ao Deep Purple após 33 anos e toca o clássico Smoke on the Water. Que felicidade, hein? Eu adoro o Rich Blackmore. Acho que ele e o Deep Purple têm tudo a ver, apesar de toda a treta. Enfim, mas fico feliz com essa notícia, hein? O que parecia muito improvável, então aconteceu. Rich Blackmore voltou a dividir o palco com o Deep Purple depois de 33 anos, num dos reencontros mais emblemáticos da história do rock. Aos 81 anos, olha, já 81, caramba! Ele, que é guitarrista e cofundador do Purple, participou do show realizado na noite do dia 12 de agosto, também conhecido como ontem, lá em Northwell, e em Nova York, que recebeu cerca de 15 mil pessoas. E o Blackmore não tocava com o Deep Purple desde a saída dele da banda em 1993. Olha quanto tempo, hein? E agora, mais de 3 décadas depois, ele retornou para interpretar justamente Smoke on the Water, música marcada por um dos riffs mais reconhecíveis da carreira. Eu acho que é um dos riffs mais famosos, né? Do rock and roll. E ele tinha revelado anteriormente que entrou em contato com o Ian Gillan para sugerir uma participação especial durante o encore. Não quero me intrometer, sem pressão, apenas pelos velhos tempos, foi o que ele disse. E aí o Gillan teria levado a proposta para os demais integrantes que aprovaram a ideia. O resultado, meu querido, foi um momento que dificilmente será esquecido pelos fãs que estavam presentes. Após a execução de Smoke on the Water, Gillan contou ao público sobre o contato feito por Blackmore antes de apresentá-lo ao palco. E o reencontro também ganhou um registro especial nos bastidores. Kenzie Knight, companheira do Blackmore, publicou uma fotografia dos 6 músicos reunidos e escreveu: "Isso aquece o meu coração." Que legal, hein? O Blackmore deixou de Purple no meio de, né, circunstâncias conturbadas. Após um show em Helsinki, na Finlândia, em novembro de 1993. E desde então a relação dele com o Gillan permaneceu marcada por altos e baixos. Mas por alguns minutos, né? Ainda que por alguns minutos, tudo isso ficou para trás. E um daqueles momentos em que a história do rock deixa de ser passado e volta literalmente a acontecer diante dos nossos olhos. Eu acho bacana isso, eu acho uma... Claro que cada um sabe onde aperta o sapato, cada um tem a sua versão e a sua narrativa sobre cada história passada, mas eu acho bacana e acho de uma grandeza quando a gente consegue... fazer uma releitura da situação e consegue superar alguma coisa e restabelecer, de certa forma, uma relação, um relacionamento, ainda mais esse que foi tão importante, né? Blackmore de Purple. Eu acho bacana isso. Eu fiquei feliz com essa notícia e que bom. Tem o clipe lá, o momento aí da... Clipe não, né? O trecho desse show. Tá aqui o Gillan, o Blackmore, todos eles. Vale a pena você assistir, tá lá disponível no kissfm.com.br.
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2: A gente volta a falar do trânsito aqui na Kiss, destacando agora o péssimo caminho pela Rebouças nos dois sentidos. O caminho da Gabriel Monteiro da Silva, da Trude Azevedo, da Cádia Arco Verde são trajetos alternativos para você fugir da Rebouças. Cuidado também com a Avenida Paulista, parada nos dois sentidos, mas principalmente em direção ao Paraíso. Busca alternativas como Alameda Santos, Cincinato Braga, São Carlos do Pinhal. Você ganha um tempinho de vida por ali. 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
0: E a gente volta já já com muito mais para você.
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0: Social Distortion, aqui na Kiss, fechando a primeira hora do Alternativa I Was Wrong. Antes, o Barão Vermelho passou por aqui com Pedra, Flor e Espinho. E ainda, Lynyrd Skynyrd com o clássico Sweet Home Alabama. 7 horas em ponto, vamos mandar abraços à galera que manda os seus recados no 11 99887-4343 e tá concorrendo ao kit da Dona Rô, não é?
1: Sim.
0: Tem muita mensagem chegando aqui.
1: O kit exclusivo e tem a camiseta, não esqueçam de mandar o tamanho da camiseta que usa.
0: Muito bem, boa noite, Titi, o que está acontecendo na Avenida?

0: que me pergunta a Luciana. Já estamos parados há uma hora aqui. Pergunta para a Rô, por favor, mas a Rô também está comigo aqui no estúdio. Tem que perguntar para o nosso repórter de trânsito, que hoje é o Ronaldo Rodrigues. Eu não sei se é só excesso de veículos, se aconteceu alguma coisa aí na 9 de julho, mas vamos tentar ver se o Ronaldo Rodrigues vai entrar já, se ele traz alguma informação. Tá bom? Muito obrigado pela audiência e pela sintonia, Luciana. Quem mais que tá aqui? Deixa eu ver. Esse rapaz mandou um áudio, mas eu não consigo ouvir agora áudio. E não consigo, viu? Me manda por texto, tá? Quem mais? Pra cima deles, Santos. É o Gilson Militani de Capuava, Santo André. Muito bem. Agora vai ter Santos e Palmeiras na Copa do Brasil, né? Num sorteio, inclusive, bem mequetrefe, na minha opinião. Mas, enfim, vamos ver agora o que vai acontecer, não é, Gilson? Um abraço também, obrigado pela sua mensagem. Quem mais que tá aí? Deixa eu ver. Titio Rô manda um abraço para os tenistas amadores do Parque Regional de Santo André.
1: Beijos para vocês.
0: Beijo para os tenistas aí, valeu. E o seu nome, você esqueceu? Cadê o seu nome? André, técnico de TV. Obrigado, um grande abraço. Boa noite também ao Adelmo Duarte Ferreira, que está concorrendo ao nosso Super Kit. Tem muita gente conosco aqui. Não deixe o rock sair de vocês, é o que diz o... Eu não sei se eu... Lum Cosméticos Camaleão. Um abraço para você. Muito obrigado. Às vezes o perfil é profissional e aí a gente não consegue nem ver o nome. O nome dele
1: mesmo.
0: É a empresa.
1: Eu pedi o nome de uma garota, aí ela me mandou o nome da empresa. Ó, mandei mensagem para Ronaldo Rodrigues. Ronaldo vai entrar com o boletim e vai falar o que está acontecendo na 9 de julho.
0: Muito bem.
1: Mas ele já mandou aqui, ó, não há registros de ocorrências, mas realmente está muito ruim. Beijo, Rô, obrigada.
0: Valeu, ele vai trazer já então mais detalhes agora no intervalo. Tem tanta gente aqui ouvindo a melhor rádio rock do Brasil aqui em Guarabira, na Paraíba. É o Roberto Silva, um grande abraço a você e aos paraibanos que curtem rock and roll. Muito obrigado, viu, pela sua sintonia aí. Também um abraço pro Jardim Aeroporto de São Paulo, que é o Robson Thiago Vieira, tá ouvindo a gente. Quem mais?
1: Falar em Robson, quero mandar um beijo pro meu querido amigo que há algum tempo não falou, Robson Ramos. Gente boníssima.
0: Muito bem, um abraço. Deixa eu ver aqui, Tereza Cristina Macedo tá ouvindo a gente também, tá concorrendo a Daniela Franco, o Marcelo Andrade Buriti e o Frederico, que está onde? Em Campos do Jordão. Ah, ele é de Campos do Jordão, DDD 12. Um abraço para todos aí na Kiss, um abraço para você aí na bela cidade de Campos do Jordão. Será que tá frio aí? E fechando o nosso giro, Fabiano Coneglian e também o Walter Campelo, que tá no ABC em Santo André. A gente volta já com muito mais.
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3: Bora falar do péssimo corredor norte-sul. Para quem segue no sentido da Zona Norte, o trânsito trava a partir do Parque Ibirapuera e vai ruim até a marginal do Rio Tietê. Quem segue em direção a Interlagos, trânsito difícil também da Pinacoteca até o Parque Ibirapuera e também na altura ali do aeroporto de Congonhas. Lembrando e informando que o corredor da Liberdade, Vergueiro, Domingos de Moraes e Jabaquara funciona bem nos dois sentidos, pode ser uma alternativa aí para você driblar boa parte do corredor norte-sul. 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Daqui a pouco eu volto.
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0: Merely Lost You com Screaming Trees, fechando mais uma sequência 7:21. Antes, nós ouvimos por aqui Rolling Stones, Jumping Jack Flash, classicão dos Stones. Quem passou por aqui também, Daughter, som do Pearl Jam. 7:21 e a gente segue com mais um destaque, agora falando do meu querido Ozzy Osbourne, Crazy Train, classicão do Ozzy, ultrapassa 1 bilhão de streams no Spotify. Eu ajudei a atingir essa meta, viu? Que tá sempre na minha playlist. O clássico atemporal Crazy Train, lançado originalmente em 1980 pelo Ozzy, alcançou oficialmente a impressionante marca de 1 bilhão de streams no Spotify, e com esse feito histórico, a faixa foi incluída no badalado Billions Club da plataforma, uma playlist criada em 2020 que reúne todas as canções que ultrapassaram a casa do bilhão, feito que garante ao artista o envio de uma cobiçada placa comemorativa. A icônica faixa junta-se agora a um seleto grupo de hinos do rock e do heavy metal que também atingiram a marca, compondo uma lista que já soma mais de 1.300 músicas globais. Entre os gigantes do rock que dividem esse espaço, que já atingiram 1 bilhão, destacam-se sucessos como Nothing Else Matters, Enter Sandman e Master of Puppets do Metallica, Dream On do Aerosmith, Eye of the Tiger do Survivor, Last Resort do Papa Roach, Duality do Slipknot, Paradise City do Guns, Bring Me to Life do Evanescence e Jump do Van Halen. A enorme força comercial de Crazy Train também é frequentemente atestada por sua onipresença na cultura pop, tendo sido licenciada para obras como Megamind e Magic Mike, além de séries icônicas como The Office, Os Simpsons e, claro, o próprio reality show The Osbournes. Bem-vindo ao Clube do Bilhão, Ozzy Osbourne, 7:23.
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2: 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Bora falar do caminho pela 9 de julho, que tá difícil mesmo, viu? O motorista encontra problemas entre a Avenida Cidade Jardim e a região da Alameda Lorena, só que lá no trecho central da 9 de julho também há muitas dificuldades para quem, desde quem sai do túnel até a chegada ali a 23 de maio, reflexo da própria 23 congestionada nesse encontro aí com a 9 de julho. Deu um nó nesse pedaço da cidade. As alternativas também não estão lá com uma grande condição para o motorista. 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Grande abraço, Rui. Grande abraço, Titio.
0: Abraço.
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1: Esse foi o som do The Cult, fechando mais uma sequência por aqui. Antes ouvimos Titãs com Flores e Green Day com Holiday. E a gente segue com a alternativa. Agora são 7 horas 36 minutos. E você sabe, aqui é informação e rock de verdade. Até às 8 da noite vou te contar do Paul McCartney. Paul McCartney relança a história do Wings em nova edição do livro Band on the Run. A história do Wings, uma das bandas mais importantes da carreira pós-Beatles do Paul, vai ganhar então uma nova edição. Um livro de autoria do Paul McCartney, retornando ao mercado em formato paperback, no dia 6 de outubro pela Live Right. A edição também será publicada simultaneamente no Reino Unido pela Penguin Allen Lane. Sucesso internacional de vendas, o livro é construído como uma história oral do Wings, reunindo depoimentos e entrevistas de pessoas que fizeram parte, claro, da trajetória do grupo e acompanharam de perto toda a evolução. A nova edição traz ainda uma conversa inédita e bastante pessoal entre o Paul McCartney e o cineasta vencedor do Oscar, Morgan Neville, registrada durante o lançamento do documentário Paul McCartney, Man on the Run. Os dois revisitam o período em que McCartney precisou se reinventar artisticamente, logo após o fim dos Beatles, e discutem o legado duradouro do Wings. Todas as informações completas estão lá no kissfm.com.br, um intervalo rápido, e voltamos já já com muito mais.
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0: 7:49. Esse foi o som do Rage Against the Machine, Guerrilla Radio. E antes ouvimos U2, Rorocita Não Dá Mais Tempo.
1: Ah, estaremos de volta amanhã a partir das 6 da tarde com mais um Alternativa Kiss. Hoje não tem o Don't Stop, estarei de volta amanhã. E eu quero saber quem é que faturou aquele super kit exclusivo da Kiss com uma camiseta.
0: Foram muitas mensagens mais uma vez. Agradeço a todos que mandaram os seus alunos, os seus recados. E hoje quem faturou o kit, final de telefone 8422. 8422 usa tamanho M. M de Maria Aparecida Rodrigues. Obrigado, Maria Aparecida Rodrigues. Um beijo pra você e obrigado a todos que mandaram os seus recados. E a gente vai embora.
1: Ah, vamos. Tchau. Paga minha janta então, já que a gente tá indo embora.
0: A janta?
1: É.
0: Posso comprar um brigadeiro aí embaixo?
1: Você. Se a menina tiver ainda aí.
0: 7:49, um grande abraço a todos, muito obrigado. Pra fechar, tem classicão do Nirvana. Lembrando que você também pode conversar conosco pelas redes sociais pra seguir a velhinha maluca, Rosângela Alves Kiss, tô certo? Lá no Instagram. E pra seguir o Titio Maluco, que acabei de postar uma foto lá no TBT, pode seguir Titio Marco Antônio. E pra seguir a Kiss...
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0: que é a rádio mais rock and roll do Brasil. Amanhã tem mais a partir das 6. E agora tem Smells Like Teen Spirit. Tchau!

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0: Beleza, hein, bicho? Que beleza, viu, cara? Pô, é o seguinte, né, bicho? Preparei aqui um setlist pra gente se divertir hoje, tá? Hoje vai ser bacana e esquisito.
1: Ah, é?
0: É, bacana e esquisito.
1: Tô olhando
0: no sentido
1: ali.
0: Espanhol, entendeu?
1: Ah, qual é? É diferente?
0: É.
1: É esquisito?
0: Não, esquisito é, quer dizer, é bonitinho, assim, é bacana, é bom, é legal, é positivo. Esquisito é positivo.
1: Eu lembro que tinha um site, não sei se existe, acho que não existe mais, que a editora chamava Esquisito Estronho. Eu achava tão legal esse termo.
0: É bom ter, mas é italiano isso aí, não é?
1: Não, acho que é só uma zoeira mesmo.
0: Ah, entendi, ok, beleza.
1: Tá. Que era de coisas esquisitas.
0: Entendi.
1: Vamos começar, Tânia?
0: Sim, vamos começar. A gente podia começar o seguinte, ó. Eu fiz uma seleção de quatro bandas com garotas mandando brasa. E eu acho que a gente vai achar interessante essa
1: com
0: seleção.
1: Certeza.
0: A gente já começa de cara com Blonde, né? Que eu sei que você é fã.
1: Eu adoro as garotas mandando brasa.
0: Elas mandam brasa e mandam bem.
1: Brasa. É. Ó, tá valendo a sua participação no nosso WhatsApp da Kiss, que é o 11 998874343. A gente vai ler algumas mensagens que nunca
0: dá
1: tem.
0: Pra ler tudo.
1: Na correria nunca dá tempo, a gente vai ler. Então manda logo que no começo é mais fácil.
0: É verdade.
1: Mas assim.
0: Tá na internet também, né?
1: É, no YouTube a gente fica mais à vontade, dá tempo de ler todos os comentários que chegarem na nossa live no youtube.com/radioquizfmoficial, certo, Thunder?
0: Isso mesmo, é isso mesmo.
1: Então vamos começando com Blondie. É.

0: Quem de quem? Quem de quem? A gente ouviu aqui, é, Suzy 4. É. Estamos falando aqui nos bastidores sobre MTV. É. MTV, bota pra funcionar essa
1: bota porra. Bota essa porra pra funcionar.
0: Como diria Caetano. É, eu estava falando do meu teste mal sucedido para a MTV, porque diferente de Luiz Thunderbird, que foi aprovado mesmo sem querer, eu queria e não fui aprovado.
1: É, bom, acontece isso.
0: É verdade, às vezes é verdade,
1: acontece,
0: é verdade. Nós ouvimos aqui então as mulheres, sim, porretas do rock, né? Maravilhosa, é. Suzy 4, Candy Can, John Jett com Crimson Clover, clássico de Tommy James and the Shoulders,
1: é.
0: De 1967.
1: Isso.
0: E Blonde One Way or Another.
1: Uma vez eu fiz uma cover dessa música lá no antigo CB. Adoro, com os devotos de Nossa Aparecida. A gente tocou a música, depois uma pessoa veio falar comigo: porra, Thunder, que demais você tocar essa música. Assim, pô, pelo menos você conhece.
0: Tá vendo?
1: Uma pessoa ficou emocionada.
0: É porque eu não estava lá, porque eu ia falar, inclusive, da versão original que eu gosto muito.
1: É maravilhosa, com trêmulos. É sensacional. Acho exatamente. Lindo, sem dúvida.
0: É exatamente, verdade. É verdade.
1: Sim.
0: Vamos lá, Thunder, ó. Aquele esquema de sempre, vamos ler as mensagens do WhatsApp enquanto dá tempo, porque daqui a pouco acabou o tempo.
1: É verdade.
0: Ó,
1: que tem aí?
0: Fala aí, Branco e Thunder. Cara, eu lembro de assistir o seu programa na MTV. Se é que você me entende, é claro.
1: Ah, lembro. Eu lembro desse programa.
0: O Fabiano de Ermelino Matarazzo.
1: Grande Fabiano. Ermelino Matarazzo, que beleza.
0: É.
1: Tô na leste.
0: O nosso ouvinte Celso Russo, que não é humano, lá de Osasco.
1: Tá. Eu sou russo.
0: É, ele manda um beijo pra Gisele Ferreira. Minha esposa, quer dizer, dele.
1: Ah, tá.
0: E ele diz: boa noite, Branco Thunder. Manda Simple Minds. Admiro o trabalho de vocês demais. Parabéns, te sigo sempre. Cabe Simple Minds aqui nessa loucura toda?
1: Eu acho que Simple Minds já tá na programação da Kiss FM
0: pop,
1: direto.
0: Né? Pop,
1: pode assistir Simple Minds durante o dia, né?
0: É.
1: Você acha, Rafa?
0: Toca bastante.
1: Você acha que sim? Ok,
0: ó,
1: beleza.
0: Rogério de Londrina diz: primeira vez aqui na Kiss, ó. Primeira vez ele está ouvindo o Kiss Me Thunder.
1: Ah, que legal, seja bem-vindo. Fica com a gente.
0: Já chegou naquele momento que o cara fala, uou, né? Sabe quando o cara chega na festa e a festa tá assim, daquele jeito, o cara fala, ah, que legal.
1: Não sei.
0: Seu Zé Reinaldo de Santo André.
1: Você passou na barraquinha de
0: Parque das Nações. O titio passou lá e me deu um brigadeiro. O titio adora.
1: Ele gosta, né? Ele é de titio.
0: Titio é doido.
1: É verdade.
0: Um abraço pro titio.
1: Um abraço pra ele.
0: 8 horas e 15 minutos.
1: Olha que beleza.
0: Você tá ouvindo Kiss Me Thunder com Luiz Thunderbird na Kiss FM?
1: É.
0: A gente tá aqui no youtube.com/rádio Kiss FM Oficial. Daqui a pouco eu vou ler os comentários da nossa live também. Entra aí pra participar com a gente da live, porque tá muito legal. A gente tá dando risada aqui também, falando várias coisas interessantes. Ô Thunder, essa banda é isso mesmo que eu tô lendo ali? É uma zoeira?
1: Oysterhead?
0: É.
1: Oysterhead é uma puta banda legal, cara. E assim, e tem membros de outras bandas, né? E assim, esse é um bloco que tem essas coisas. Todas essas, acho que as próximas 3 bandas são de membros de outras bandas. O Gata Morta, eu imagino que você conhece o Gata Morta?
0: Não conheço.
1: Gata Morta, cara, é uma banda novíssima, lançou um single assim a semana passada. E tem o cara do Melvins, cara, que eu sei que você gosta.
0: Melvins, eu conheço.
1: Junto com outros caras bacanas também, com do Butthole Surfers. Então, assim, Gata Morta é a grande novidade da semana, cara. Então a gente vai ouvir então o Oysterhead, depois tem Crooked Vultures também, que é uma banda doida que tem os caras que a gente gosta, lá o cara do Queens of the Stone Age e tal. E depois o Gata Morta.
0: Legal, a gente vai então pra nossa sequência musical. Entra aí na nossa live e vem trocar ideia com a gente.
1: É.
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0: Black Hole com Gata Morta aqui no Kiss Me
1: Thunder. Gostou do peso da música?
0: É pesado, rock pesado.
1: Né?
0: Interessante.
1: Rock pesado, sim, é verdade.
0: Antes a gente ouviu Dan Crooked Futures com No One Loves Me. E Neither Do I.
1: É
0: tipo isso mesmo.
1: Neither Do I.
0: Ninguém me ama, tem eu.
1: Tipo...
0: E ouvimos Oysterhead, né? Mistura de Blue Oyster Cult com Motorhead.
1: Pseudoscience,
0: que é uma coisa que tá meio na moda atualmente, pseudoscience, né?
1: É verdade. Tá mesmo. Impressionante.
0: É muito louco. O Dan Crooked Futures é uma banda do Josh Homme.
1: Exato.
0: Que é o cara que gosta de fumar nos shows e não aceita que proibam ele, né?
1: É mesmo,
0: né? Você viu essa semana?
1: Não, eu não vi sobre isso. Ele gosta de fumar o quê?
0: Cigarro. Acho que era cigarro, né?
1: Tá.
0: Tem um vídeo dele, muito bravo, porque falaram que não podia fumar. Ele falou, vou fumar, acendeu o cigarro. Falou pra galera, podem fumar, façam o que vocês quiserem, não aceitem que digam que vocês não podem.
1: Mas tem mais regras, né?
0: Mas se ele vier fazer isso no Brasil, provavelmente ele vai picando.
1: Tem normas de conduta, tem lugares que não se pode fumar.
0: Toma uma prontinha boa.
1: Aceita aí, amigo.
0: Ele é meio polemiquinho, né?
1: Polemiquinho.
0: Tem as histórias, né? Gosta de bater mulher. Então,
1: ele gosta de bater mulher?
0: Eu já fui fã dele, hoje em dia não sou mais.
1: Ele bate mulher?
0: Tem a história da ex-mulher dos filhos que até pediram pra tirar o nome dele, pra se afastar dele. Pediram na justiça. Que o cara ficava chapadão. Violento, entendeu? Ele tem 2 metros de altura.
1: Que desagradável.
0: Ele é bem desagradável.
1: Então vai fumar seu cigarro.
0: Não sei. Às vezes o cara tem fumaça na cabeça já.
1: Que estranho, né?
0: No cérebro.
1: Vamos a mais um trio de músicas?
0: Vamos lá, rapidinho a mensagem aqui, ó. Que tal mudar a programação e colocar o Kiss Me Thunder todos os dias, disse a Ingrid da ZL.
1: Pagando bem, que mal que tem. Não é isso, Rafa? É isso, né?
0: É isso aí.
1: Vamos nessa. Eu topo.
0: Oi,
1: esse pezinho.
0: Oi, que sonzeira. Elizabeth Ferreira de Taboão da Serra mandou as fotos do pezinho aqui que ela ganhou as meias da Kiss, né?
1: Olha aí, meias da Kiss?
0: Tem meias.
1: Você tem meias da Kiss?
0: Eu não tenho, cara.
1: Nem eu.
0: Pois é, a gente não ganha.
1: Ô, Juarez, que situação, hein, cara? Tem que fazer uma interação aí com os DJs da casa.
0: Fica andando de bicicleta e não dá as meias pra nós?
1: Pô, queremos meias da Kiss. Eu tenho uma camiseta da Kiss.
0: Isso eu também tenho.
1: Você também tem, né? Então a gente precisa das meias agora.
0: Boa noite. Piazza de Santa Teresa, no Paraná. Que sonzeira, daí. Sempre na escuta. Ele mandou o daí. Porque eles falam tudo, eles falam daí, né?
1: Ele mandou que escreveu então, daí, amigo.
0: Sempre.
1: Como é que chamou de cidade mesmo? Santa Teresa?
0: Santa Teresa. Eu achava que Santa Teresa era só no Rio de Janeiro.
1: Santa Teresa, que beleza.
0: Próxima sequência, Thunder.
1: A próxima sequência são músicas mais, digamos, dançantes, eu diria.
0: Legal.
1: Mas é um dançante esquisitão. Então a gente vai de Butthole Surfer, depois o Beck e depois o Modest Mouse, tá ligado, né?
0: Tô ligado.
1: É.
0: Bora.

0: Miss Bolt. Perdeu, já era. Modest Mouse. Antes o Beck com Sissy Neck e ainda Butthole Surfers Peppa.
1: É, os grandes Butthole Surfers.
0: Isso aí.
1: É. A gente tava falando de surf agora há pouco, né?
0: Tava?
1: Ah, dos Engenheiros do Havaí, né?
0: É. Olhando por essa ótica.
1: É, então, pois é. Enfim, o fato é que a gente tá meio apertado de tempo. Exato. E eu queria terminar, antes de falar mais mensagens com nossos ouvintes, queria colocar pelo menos 3 músicas.
0: É.
1: Será que vai dar tempo? De
0: 3 músicas? Três últimas dá.
1: A primeira não. A gente vai pular Danny Boogie com os Mutantes, mas a gente vai colocar 3 músicas envolvendo Arnaldo Batista.
0: Sim.
1: Então uma das músicas é falando do disco Loki, uhum. Vou Me Afundar na Lingerie, e depois Sexy Sua, que é o Arnaldo Batista junto com a Patrulha do Espaço, que é uma banda importantíssima, a gente ama muito. E pra terminar, então, Bailarina com Arnaldo Batista, com um disco que o John do Patufu produziu dele.
0: Maravilha.
1: Vamos pra essas 3, então.
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0: Bailarina, com Arnaldo Batista, Arnaldo Dias Batista. Nós ouvimos Bailarina, antes Sexy Sua com a Patrulha do Espaço e Vão Me Afundar na Lingerie.
1: Fica aí a nossa homenagem aos 78 anos de Arnaldo Batista.
0: Gênio.
1: Grande cara, sensacional, adoro ele. É um cara que eu admiro muito e ele merece toda a nossa...
0: Pô, o cara criou Os Mutantes.
1: É.
0: Depois a Patrulha do Espaço.
1: É.
0: Simplesmente duas das bandas mais incríveis da história.
1: E gravou o Loki, que é um dos discos mais importantes. Uma
0: obra-prima.
1: Tá no universo rock e no universo MPB, né? O Loki vai para os dois lados, né?
0: É.
1: Grande participação do Rogério do Prá, né? No arranjo. Produção do Roberto Menescal.
0: Sim.
1: E eu perguntei pro Liminha: Liminha, quem toca os baixos desse disco? É você, né? Ele falou assim: sou eu. É, os baixos do Liminha, aquelas baixos maravilhosos ali, incrível, puta
0: tá
1: disco,
0: em tudo,
1: cara.
0: Também, né?
1: É. Isso aí, Thunder. Adoramos o Arnaldo, um beijo, Arnaldo.
0: Um beijo, beijão. Isso aí, Thunder, estamos chegando ao final.
1: Então, daqui a duas semanas a gente se vê. Você vai cuidar do programa semana que vem?
0: Cuidarei com carinho.
1: Cuida dele por mim, por
0: favor. Cuidarei com carinho.
1: Você manda beijos pra audiência em meu nome?
0: Vou mandar.
1: Quer que eu deixe uma foto minha aqui?
0: Quero.
1: Tá bom.
0: Falar beijos, amiguinhos.
1: É isso.
0: É verdade.
1: Olá, amiguinhos.
0: É verdade. Fechou?
1: Obrigado, velho.
0: Um abraço.
1: Tchau, tchau.
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0: 9-1, tá no ar mais um Don't Stop Online. A gente vai abrindo ao som de Foo Fighters.